0: clássicos da MPB passam por aqui.
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2: Sinta o som na rádio oficial do Flashback. Que nem maré, Jorge Versilo. A gente vai para aquele breve intervalo. Voltamos já já com o melhor da MPB para você. Não sai daí não, hein?
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2: Já estamos de volta com o melhor da MPB. Cultura FM 90.7, a sua melhor companhia. Linha do Horizonte com Azimuth.

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2: Encerrando, o melhor da MPB faz parte do meu show de 88 com Cazuza. O melhor da MPB volta no próximo domingo a partir das 19 horas. A gente vai para aquele rapidíssimo intervalo porque vem aí o Cultura.

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1: Olá, uma boa noite para você. Vamos juntos até a meia-noite com Cultura, a Dona da Noite. Eu sou Mila Riz e tô junto com você. Coordenação é do Leno Franz, a programação é do Beto Silva, direção geral Dorileu Leal. E vamos começar com a banda norueguesa A-ha, You Are The One.

0: sinta o som na rádio oficial do Flashback. Take a Chance on Me com o ABBA.
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2: Estamos apresentando Cultura, a Dona da Noite. Uma boa noite para você. Live in Oblivion, Anything Box.

0: oficial do Flashback trouxe pra você More Than a Woman, de 77, com Bee Gees. Que viagem gostosa, né? A gente vai pra um rápido intervalo, voltamos já já.
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3: Estamos apresentando Cultura, a Dona da Noite, Blaze of Glory, Bon Jovi.

0: Uma belíssima noite de domingo pra você. Você ouviu Kung Fu Fighting, Cal Douglas.
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2: Cultura FM 90.7, você está ouvindo Cultura, a dona da noite. Sailing, Christopher Cross.

0: Aqui na Cultura você ouviu Please Don't Go, sucesso aí, grande sucesso, né, de 1979 com Kiss and the Sunshine Band.
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Cultura FM 90.7, estamos apresentando Cultura, a dona da noite. Noite linda pra você. Earth Song com Michael Jackson.

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2: E aí, tudo bem? Bom dia! Tô chegando, gente, para mais uma manhã. A semana tá começando, né, Ouvinte Cultura? Tudo de bom? Tô no ar, a partir de agora tem Beto no ar com você aqui na frequência do Flashback. Cultura FM, a rádio oficial do Flashback. A você que está chegando agora, seja bem-vindo, seja bem-vinda. Essa é uma emissora do Grupo Gazeta de Comunicação. A direção-geral de Dorilei Leal, a coordenação artística do Lennon Franz, a programação musical do Beto Silva, a produção de áudio do DJ Marcos Luiz. E por aqui a gente vai seguindo, gente. Agora tem Michael Jackson com Billie Jean para abrir essa segunda-feira.

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1: O som do Legião Urbana, mais uma vez na programação 90.7. Ótima semana para você. Bom dia, minhas amigas plantonistas. Amigos e amigas que trabalham na madrugada, pessoal na rodoviária da capital, pessoal do terminal rodoviário, pessoal dos guichês, pessoal aí das lanchonetes, trabalhando com o rádio ligado, curtindo bom flashback.
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1: Você está chegando agora? Seja bem-vinda! Essa é a rádio oficial do Flashback. Tem Bryan Adams nos 90.7 aqui da Cultura, para a gente viajar no tempo.

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1: Te acompanhando, levando você junto conosco nessa viagem para começar bem a semana. Bom dia para você que nos leva de carona, a você que está no carro, a você que está em casa, aonde quer que você esteja nessa segunda-feira, segundona boa. Vamos chegando por aqui, curtindo o som de Engenheiros do Havaí, Perfeita Simetria, foi lançada inclusive no ano de 1990. A gente viajou no tempo, eu volto já.
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1: Oi, Rodrigo, bom dia. Jean Carlos, tudo de bom? Manda um abraço aqui pro Jean Carlos, ligados na frequência do Flashback. Também, Rodrigo, tem o som do Bee Gees aqui na programação da Cultura.

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1: Oi, Cristiane, aí você pediu e aqui você ouviu, né? O som do Bengals, a banda Bengals com Eternal Flame, a balada romântica que foi hit no Brasil no ano de 1988, esteve presente em telenovelas e em séries de TV, inclusive, né? Tem algumas séries que você está assistindo e de repente entra lá o som do Bengals e a gente viajou no tempo e matou saudade.
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2: 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Que tal curtirmos juntos? Star, um dos grandes hits do ano de 1989, Erasure se escalava entre as bandas mais conhecidas do planeta. Aqui no Brasil não foi diferente. Quer um exemplo? Star.

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1: Em Cuiabá, 7:05.
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0: Muito bom dia você, querido amigo ouvinte, querida amigo ouvinte que nos acompanha em mais uma edição do Jornal da Cultura aqui na 90.7 nessa segunda-feira, dia 13 de julho de 2026. Eu sou Michele Figueiredo e nas próximas duas horas a gente fica aqui sintonizado trazendo para você aquilo que está acontecendo na nossa cidade, no nosso estado e também no nosso país. Muito obrigada pela sua companhia em casa, no trabalho, no carro, onde quer que você esteja sintonizado para acompanhar a nossa programação. Vamos conhecer então um pouquinho dos destaques de hoje? A gente começa dizendo que Mato Grosso tem a pré-campanha com mais baixaria dos estados do Centro-Oeste. É isso mesmo, o clima aqui já esquentou bastante em comparação com Mato Grosso do Sul, Goiás e o Distrito Federal. Jornal A Gazeta traz como destaque: busca pelo par perfeito. Pré-candidatos ao governo ainda patinam na escolha do vice. Esse é o principal destaque do Jornal A Gazeta. Vereadora doutora Mara deixa a base aliada de Abílio Brunini na Câmara e se coloca como independente. Esse é mais um episódio da confusão que está acontecendo aqui no Parlamento Municipal, depois que a Prefeitura decidiu interferir no andamento dos assuntos internos da Câmara. Jornal A Gazeta também traz como destaque: motorista preso, acidente mata criança em Sorriso. A gente está falando de uma criança de 4 anos que morreu após um grave acidente no trânsito envolvendo dois carros na madrugada deste domingo em Sorriso. Para você que está acompanhando o Jornal da Cultura na manhã dessa segunda-feira, nós teremos uma entrevista aqui com o presidente da Associação Brasileira de Bares e Restaurantes em Mato Grosso, Abrazel, o doutor Daniel Teixeira, e a gente vai falar sobre as expectativas do setor nesse período de férias e também com a Copa do Mundo. Será que a saída do Brasil do Mundial prejudicou o movimento nos bares e restaurantes? É isso que a gente vai entender um pouquinho mais. A gente também conversa na manhã dessa segunda-feira com a presidente da Ordem dos Advogados do Brasil, Seccional Mato Grosso, doutora Gisela Cardoso, para falar sobre um marco histórico aqui no nosso estado. Pela primeira vez em quase 100 anos de existência, o Tribunal Regional Eleitoral de Mato Grosso terá uma vaga de juíza membro preenchida exclusivamente por uma lista composta por mulheres. É a busca da paridade na representação também nos tribunais, e é sobre isso que a gente conversa com Gisela Cardoso daqui a pouquinho aqui na 90.7. Quero te dizer que você pode participar aqui do Jornal da Cultura mandando seu WhatsApp no 99987-2339, repetindo, 99987-2339. Nesse número você pode mandar sua reclamação, pode mandar sua opinião a respeito dos assuntos que a gente comenta aqui no jornal, pode mandar sua pergunta para os nossos entrevistados, pode falar sobre como está a situação do trânsito e também sugerir a música que a gente vai encerrar o programa de hoje. Lembrando que precisa ser alguma coisa do repertório Flashback, tá bom? Eu sou Michele Figueiredo, já a gente volta depois do intervalo para trazer muito mais informação para você.
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1: 13 minutos, você confere agora indicadores agropecuários.
2: Indicadores agropecuários, com Diego Brião. Soja.
3: Os contratos futuros de soja com vencimento em julho registraram queda nos Estados Unidos na sexta-feira. Na Bolsa de Chicago, a cotação era de US$ 11,96 por bushel ao final do dia. Valor no mercado físico no Brasil por saca de 60 quilos. Estado do Mato Grosso, cidade de Sorriso, R$ 112,40. Paraná, Marechal Cândido Rondon, R$ 117,00. Bahia, Luiz Eduardo Magalhães, R$ 121,50. E Rio Grande do Sul, não me toque, R$ 122,00 por saca de 60 quilos.
2: Milho.
3: Valores no mercado físico por saca de 60 quilos. Paraná, Marechal Cândido Rondon, valor em estabilidade na comparação com a cotação anterior. Mato Grosso, Tangará da Serra, 44, também em elevação. E Goiás, Rio Verde, R$ 50,00 em estabilidade.
2: Boi gordo.
3: Em São Paulo, na B3, os contratos com vencimento em julho eram negociados ao final da sexta a R$ 329,80 por arroba. Houve elevação de 0,05% no dia. Boi à vista, Mato Grosso, Cuiabá, R$ 307,67 por arroba.
2: Café.
3: Os contratos futuros de café arábica com entrega prevista para julho terminaram a sexta-feira em Nova York, nos Estados Unidos, em queda. A cotação era, ao final do dia, de R$ 2.313,97 por saca de 60 quilos. No Brasil, na B3, os contratos futuros de café arábica com entrega prevista para setembro apresentaram queda, com cotação de US$ 396,50 por saca de 50 quilos. Valor no mercado físico do café arábica, tipo 6, por saca de 60 quilos. Minas Gerais, Varginha, R$ 1.860. Bahia, região oeste, R$ 1.732,50. E São Paulo, Franca, R$ 1.850.
2: Algodão.
3: Valor do algodão em pluma por arroba, Mato Grosso, Sorriso, R$ 126,74. Valor em queda na comparação com a cotação anterior. E Bahia, região oeste, R$ 137,00 em estabilidade.
2: Trigo.
3: Valor do mercado físico do trigo por saca de 60 quilos. Paraná, Marechal Cândido Rondon, R$ 70,00 em estabilidade. E Rio Grande do Sul, Júlio de Castilhos, R$ 69,50 também em estabilidade.
2: Arroz.
3: Valores no mercado físico, Bahia, região oeste, R$ 75,50 por saca de 60 quilos em elevação. E Rio Grande do Sul, média estadual, R$ 59,00 por saca de 50 quilos em estabilidade.
2: Indicadores agropecuários com Diego Brião. Produção, Agência Rádio Web.

0: 7h16, vamos conferir a previsão do tempo para Cuiabá nessa segunda-feira. Hoje nós temos sol com muitas nuvens durante o dia e períodos de céu nublado. Não temos probabilidade de chuva, a temperatura mínima fica na casa dos 21 graus, a máxima atinge os 26. A umidade relativa do ar fica próxima aos 90%. Agora os termômetros aqui na capital mato-grossense marcam 22 graus e as informações que você conferiu são do site Clima Tempo. Sete horas 17 minutos, a gente faz o nosso giro pelo noticiário local, começando com a vereadora e primeira-dama de Cuiabá, Samantha Íris, que afirmou ter ficado surpresa com a sugestão do deputado federal José Medeiros para que ela assuma a presidência nacional do PL Mulher no lugar de Michele Bolsonaro.
1: O deputado José Medeiros, que é pré-candidato ao Senado, esteve hoje aqui na Câmara, falou sobre vários assuntos, inclusive mostrou preocupação com a chegada da ferrovia aqui na capital, disse que pretende trabalhar em conjunto com a Câmara para defender a vinda desse modal aqui para Cuiabá. E ele, na oportunidade, disse que sugeriu ao presidente do partido, Valdemar da Costa Neto, que a senhora suceda a Michele Bolsonaro como presidente nacional do PL Mulher. A senhora tem conhecimento desse assunto? Como é que a senhora recebe essa informação?
2: Também fiquei surpresa, fico muito lisonjeada pela lembrança do meu nome. É, claro, a gente tem uma líder maior, né, que sempre será Michele Bolsonaro. Isso me faz lembrar da época que a Amália, mato-grossense, né, a deputada federal Amália, enquanto estava ali no PL, estava junto com a Michele lá como vice-presidente nacional do PL Mulher. E a gente vê a importância que Mato Grosso tem nessa composição, né? Fico muito feliz, muito lisonjeada. A gente tem aí uma pré-campanha pela frente, estou como pré-candidata a deputada estadual. Fico muito feliz do Medeiros ter lembrado do meu nome para isso e muito grata também.
0: Então tá aí, vereadora Samantha Íris, cotada, né, para assumir a presidência do PL Mulher nacionalmente, depois que Michele Bolsonaro deixou essa atribuição naquela polêmica envolvendo Flávio Bolsonaro. Vamos agora para o nosso giro nacional, Marquinhos, porque tem Copa do Mundo e aqui não tem VAR, vai rolar hoje com Christian Costa falando sobre quando a história invade o mundo do futebol.

0: Em 1982, a ditadura argentina agonizava. Desesperado para se manter no poder, o general Leopoldo Galtieri ordenou a invasão das Ilhas Malvinas, na tentativa de inflamar o nacionalismo e salvar a popularidade do regime militar. O arquipélago, localizado no Atlântico Sul, estava sob domínio britânico desde 1833, mas sempre foi reivindicado pelo país sul-americano. Em resposta à invasão, a primeira-ministra britânica, Margaret Thatcher, enviou uma poderosa força-tarefa naval e militar à região. As tropas do país europeu derrotaram o exército argentino, retomando as ilhas, chamada de Falkland pelos ingleses. A guerra terminou com a rendição argentina e resultou na morte de 649 soldados argentinos e 255 britânicos. A derrota culminou na queda da ditadura no país sul-americano. Apesar de comemorar o fim do regime militar, a derrota nas Malvinas ainda é uma cicatriz na alma argentina até hoje. Imagina em 1986. Na Copa do México, argentinos e ingleses se enfrentaram nas quartas. Tudo e mais um pouco já foi falado sobre a Batalha do Azteca. La mano de Dios e um gol para sempre de Maradona definiram a vitória dos hermanos por 2-1. Gary Lineker marcou para os ingleses, o último gol dele no Mundial, onde foi o artilheiro com 6 gols. A partida é considerada para os argentinos uma revanche da Guerra das Malvinas. Essas duas seleções ainda escreveram outros dois capítulos em Copa, 98 e 2002, uma vitória para cada lado. Mas nada se compara ao jogo disputado na Cidade do México no dia 22 de junho de 1986. Ou nada se comparava, porque o Mundial de 2026 reservou uma semifinal que promete parar o universo do futebol. Neste sábado, a Inglaterra precisou da prorrogação para vencer a Noruega de virada por 2-1. A Argentina também precisou da prorrogação para superar a Suíça, 3-1. A semifinal entre Argentina e Inglaterra em Atlanta, na quarta-feira, dia 15 de julho, vai colocar frente a frente um genial camisa 10 contra um artilheiro criado no Tottenham, assim como em 1986. Diego virou Messi, Lineker virou Kane. O Aqui Não Tem VAR se despede contando segundos para esse novo capítulo nesta rivalidade, que é bem-vinda apenas dentro do campo. Aquele abraço!
1: E as semifinais da Copa do Mundo começam amanhã, né? Nós teremos Espanha e França, Inglaterra e Argentina. Vamos ver como é que vai ficar esse panorama para a final da Copa do Mundo. Qual que é a sua aposta, né? Entre esses quatro times, quem você acha que passa para a semifinal da Copa do Mundo? Se quiser mandar sua mensagem aqui para o Jornal da Cultura para falar para a gente qual é o seu pressentimento nesse processo, fique à vontade. Bets deixam rastro de dívidas e dependência. Quem traz os detalhes é Marco Aurélio Franco.
2: Conhecido no Ceará como Vitim, o cantor Vitor Custódio Gomes usou as redes sociais para desabafar sobre um problema silencioso: o vício em apostas.
3: Um vício desgraçado, um vício que parece que não tem fim, não acaba. Eu acabei com a minha vida em apostas esportivas, apostas de cassino, essas coisas. Eu já teve um tempo que eu vendi todos os meus equipamentos, tudo de alta qualidade que eu tinha para trabalhar, e acabei vendendo por preço de banana para jogar. Perdi amigos, amizades que eu tinha. Eu quero falar pra vocês, sai disso que isso aí acaba com a vida da pessoa.
2: Com apenas 23 anos de idade e morador de Ipu, no interior do estado, ele revelou que luta há 5 anos com um transtorno que o fez perder cerca de 800 mil reais. O caso escancara um problema que se torna cada vez maior no Brasil. A Confederação Nacional do Comércio estima que entre janeiro de 2023 e março de 2026, as bets retiraram 143 bilhões de reais do consumo no varejo brasileiro e podem ter contribuído para colocar cerca de 270 mil famílias em situação de inadimplência severa. O médico

0: médico Drauzio Varella explica que o vício nas bets é uma doença.
1: Enquanto você perde um dinheiro que te faz falta, às vezes, para coisas essenciais, como alimentação, a escola dos filhos, eles ficam milionários. Essa estratégia deles é perfeita, porque te viciam e você começa a perder e não consegue parar de jogar. E aí, quando você está desistindo, eles te dão um estímulo, você ganha. Aí você fala, agora sim, agora vou ganhar dinheiro de monte. E vai perder o que você ganhou e muito mais. Isso é uma doença. Isso é uma doença, como é uma doença você ficar dependente de uma droga.
0: O Dr. Drauzio ainda faz um alerta. Na maioria das vezes, as pessoas não conseguem sair do vício em jogos sem ajuda.
1: Procura ajuda, procura os CAPs, os Centros de Atenção Psicossocial. Há grupos e organizações não governamentais, como Jogadores Anônimos e muitos outros, que você vai conviver com pessoas que têm o mesmo problema. E um ajuda o outro nesses momentos. Cai fora dessa. Mas para cair, você tem que primeiro entender que você está doente e que só assim você vai conseguir se livrar desse problema.
0: O atendimento desses pacientes ocorre principalmente na rede de atenção psicossocial, que enfrenta carência de profissionais especializados. Um levantamento do Tribunal de Contas da União revelou que mais de 50% dos profissionais do SUS afirmam não se sentir preparados para atender pessoas com dependência em apostas. Dados do Ministério da Saúde indicaram que no ano passado o SUS registrou mais de 6 mil atendimentos presenciais relacionados a jogos e apostas, mas a avaliação é de que a procura espontânea ainda é limitada, muitas vezes por vergonha, estigmatização ou dificuldade de reconhecer o problema. Na semana passada foram publicadas as novas regras para a publicidade das bets, que entram em vigor no dia 17 de julho. Todas as propagandas de empresas autorizadas a operar no Brasil deverão exibir uma das seguintes mensagens. Ministério da Fazenda adverte: apostar pode causar dependência. Ministério da Fazenda adverte: apostar faz você perder dinheiro. E Ministério da Fazenda adverte: aposta não é investimento. O modelo é semelhante ao usado em campanhas publicitárias de produtos como cigarros e bebidas alcoólicas. Agência Rádio Web, produção e reportagem, Marco Aurélio Franco.
2: A gente está trazendo uma série de reportagens a respeito desse vício nos jogos online, nas bets, no Tigrinho, justamente para alertar a população a respeito da gravidade desse caso. Veja bem, 143 bilhões de reais deixaram de circular na economia brasileira em razão do vício. Além dessa questão, nós temos 270 mil famílias que ficaram inadimplentes por conta do vício em apostas. Isso a gente sabe que afeta o posicionamento no mercado de trabalho, afeta a saúde mental das pessoas que estão enlinhadas nessa situação. A gente sabe que tem casos que se desdobram em suicídio, então é urgente que a gente fale de forma frequente a respeito da ludopatia, que é esse vício em jogos, vício em jogos online também, né, para que fique esse alerta. A gente vê tanta gente falando favoravelmente, fazendo propaganda de bet, principalmente jogadores famosos, influencers, né, mas é preciso a gente mostrar o outro lado dessa situação. O governo federal determinou novas regras para a divulgação desses locais de aposta, né, fazendo o alerta sobre os prejuízos que essa prática pode causar. Para a gente fechar o nosso giro, vamos falar da carta que foi escrita por Jair Bolsonaro, que ampliou a crise e o PT acionou Alexandre de Moraes.
3: A divulgação de uma carta assinada pelo ex-presidente Jair Bolsonaro abriu uma nova frente de disputa política e jurídica neste fim de semana. O documento foi lido pelo senador Flávio Bolsonaro durante uma transmissão ao vivo nas redes sociais. Na mensagem, Bolsonaro pede união dos apoiadores em torno da pré-candidatura do filho à presidência da República e o define como seu porta-voz. Ao apresentar a carta, Flávio afirmou que a mensagem busca evitar divergências dentro do grupo político e dar uma direção única aos aliados durante a pré-campanha.
4: O momento é de arregaçar as mangas, deixarmos de lado as possíveis diferenças e cada um se empenhar pelo nosso pré-candidato à presidência, Flávio Bolsonaro. Meu pré-candidato, meu porta-voz, no qual confio para resgatar o Brasil e nos conduzir para a paz e a prosperidade.
3: A divulgação ocorreu poucos dias após a crise entre Flávio e a ex-primeira-dama Michele Bolsonaro, que trocaram críticas públicas e divergiram sobre alianças políticas no Ceará. A carta, no entanto, não faz qualquer referência ao conflito interno. A repercussão chegou ao Supremo Tribunal Federal. O deputado federal Lindbergh Farias anunciou que vai pedir ao STF a revogação da prisão domiciliar de Jair Bolsonaro.
5: É como se o candidato fosse Jair Bolsonaro e coloca o quê? Um porta-voz. Então eles estão afirmando que vão fazer isso novamente. É hora de ter uma posição firme do Supremo. Esse cara já tentou romper a tornozeleira eletrônica. Vocês lembram? Depois, 10 armas em casa. E agora, essa outra provocação. Na minha opinião, só tem um caminho, que é o Supremo colocar de novo o Bolsonaro na papuda.
3: Na petição encaminhada ao Supremo Tribunal Federal, Lindbergh solicita a aplicação de uma multa contra Flávio Bolsonaro, argumentando que a leitura da carta teve como objetivo divulgar uma manifestação do ex-presidente em ambiente digital. Até o momento, a defesa de Jair Bolsonaro não comentou o pedido apresentado ao Supremo. Agência Rádio Web, de Brasília, Yuri Hudson.
2: 7:32, intervalo, a gente volta já.
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1: Agora são 7 horas 36 minutos, a gente está de volta com o Jornal da Cultura e eu já recebo aqui nos estúdios o nosso primeiro convidado do dia de hoje, que é o Daniel Teixeira, presidente da Associação Brasileira de Bares e Restaurantes em Mato Grosso, a Abrazel. Doutor Daniel, que é advogado, vai conversar um pouquinho com a gente sobre as expectativas do setor. A gente está vivenciando um período que é o período de férias, né? A gente tem uma maior movimentação daquelas famílias que decidem fazer as suas viagens e temos também Copa do Mundo acontecendo. Como é que está para o setor de bares e restaurantes, Daniel? A saída do Brasil da Copa do Mundo deu algum tipo de impacto ou a galera ainda está embalada pela Copa do Mundo? Bom dia.
2: Bom dia, Michele. Bom dia, ouvintes. Bom dia, Yael. realmente, tem vários fluxos, né, que a gente pode detectar, né? A gente fala de bares e restaurantes, alimentação fora do lar, e você vai ter os restaurantes que exploram realmente os bares, né? A Copa do Mundo, o evento, fazem decoração, fazem promoções. Esses, naquele pequeno período, conseguiram um fluxo maior. Tem os restaurantes que é da área da região mais turística, né? Que eu imagino Chapada dos Guimarães e outros lugares. Eles também vão ter o seu fluxo, que é o fluxo turístico, né? E tem aqueles que sofrem um pouco mais, né? Porque tem um período em que são férias escolares, né? Os restaurantes do entorno dos colégios, eles já ficam um pouco mais vazios, né? E realmente a gente tem uma gastronomia e um número de empresas para todos os tipos de setores e para todos os sabores e tipos de clientes, né? Uns sofrem menos, outros sofrem mais, outros se aproveitam desses eventos, né? Mas a gente percebe que no período de Copa do Mundo existe uma retração nos negócios. Isso, bem sinceramente, nunca é bom para o setor, né? Muito feriado, muita retração, ao contrário do que as pessoas pensam, não é o que a gente prefere. A gente prefere de semanas completas, normais, em que as pessoas estão trabalhando, as pessoas estão por aqui, estão fazendo negócio, estão indo para a rua, do que esses períodos de só festa.
1: Daniel, a gente, quando a gente pensa no setor de alimentação fora de casa, eu queria que você dissesse para a gente como é que está, tirando essas eventualidades ou essas sazonalidades que a gente vivencia, como é que está para tocar o negócio, né? Porque hora ou outra a gente escuta assim, olha, a cesta básica de Cuiabá é a que está mais cara no país, baixou um pouquinho. Então a gente tem visto que os alimentos têm sofrido um impacto de preço, né? E isso com certeza se reflete em quem está nesse setor. Como é que está vivenciar esse ano de 2026, né? Ou qual é a avaliação que vocês fazem dos últimos anos? Tem sido mais fácil ou mais difícil para o setor?
2: Muito mais difícil. A economia, a gente sabe que houve um desaquecimento da economia, taxa de juros muito alta faz com que não haja dinheiro na economia, o dinheiro está todo nos bancos, as pessoas preferem fazer investimentos, né, do que empreender. Empreender hoje no Brasil é muito complicado. A taxa de mortalidade das empresas nesse ramo é muito grande, o investimento é muito alto para você conseguir um resultado, o risco também é muito alto. Então, realmente, não é fácil. E você, no mais das vezes, não consegue passar para os preços, para o seu cardápio, né, a evolução aí do aumento do preço nos supermercados, né, porque senão você perde os clientes. É um ciclo muito complicado para o nosso setor nesse momento. Realmente muita gente à venda, muita gente fechando. Como eu disse, é uma mistura de Copa do Mundo, ano eleitoral, guerra, e aí fica todo mundo meio retraído esperando o que vai acontecer. E aí não faz negócio. Não fazendo negócio, não bota dinheiro na economia e esse desaquecimento afeta todo mundo.
1: A gente tem uma ideia de que quanto mais eventos acontecem, pelo menos em algumas localidades assim funciona, você citou Chapada dos Guimarães no começo da nossa conversa, e tem muito esse sentimento na cidade, que é assim, a gente precisa de grandes shows, como é o caso que vai acontecer logo mais do Festival de Inverno, para girar toda a economia, né? E a gente sabe que Cuiabá tem uma característica muito voltada para o turismo de negócio, por exemplo. Agora a gente está com o Parque Novo Mato Grosso, que tem trazido também grandes eventos aqui para a nossa capital. Isso, de alguma maneira, influencia, né, no setor de bares e restaurantes? Vocês já tiveram essa percepção, principalmente aqui na capital?
2: Muito, muito. Eu tenho gente que me diz que na época do Guns N' Roses foi o recorde de venda. Na época da corrida lá do Stock Car, realmente houve um aumento de volume de pessoas. E todos esses eventos, eles fazem as pessoas irem para a rua, né? Independente de ser dos turistas, né? Movimenta a cidade. Então, o Parque Novo Mato Grosso é uma grande notícia para todo mundo, certo? E a gente tem uma boa expectativa com relação a isso. Cuiabá, ela tem essa característica, né? É uma cidade muito viva e a gente não pode perder isso, né? E as pessoas têm que realmente voltar a consumir, voltar a interagir, né? Sair da Netflix, sair do streaming, porque essa é uma característica de Cuiabá, né? Uma cidade alegre, uma cidade onde a gente já teve o maior consumo per capita de chopp do Brasil, né? A gente tem que retomar essa posição, porque isso é bom para todo mundo, é bom para a economia, é bom para o empresário, é boa para a alegria das pessoas.
1: A Silvia Mara está mandando uma mensagem aqui, Daniel, ela está acompanhando a nossa entrevista, ela fala assim: bom dia, meu amigo Daniel, precisamos fazer uma parceria entre a Abrazel e a Associação Cuiabá Mais Verde para melhorarmos nosso meio ambiente através dos bares e restaurantes.
2: Com certeza, a Silvia faz um trabalho muito importante. A gente percebe que Cuiabá já foi a cidade verde, né? Hoje a gente está perdendo um pouco esse espaço, a gente precisa recuperar isso.
1: E me diz uma coisa, Daniel, você falava sobre a taxa de sobrevivência das empresas, que há ali uma mortalidade muito alta nesse setor. A Abrazel, de alguma maneira, atua nessa frente, né, junto com os empresários, os empreendedores, para tentar minimizar esse impacto?
2: A gente faz um trabalho de formação continuada, que eu costumo dizer, né? Workshop, encontros praticamente mensais, trazemos palestras, né? E temos dentro dos nossos canais de comunicação, a gente traz informações praticamente diárias, né? Questões tributárias, questões trabalhistas, questões de relação de consumo e tudo que influencia o negócio do empresário. Isso é muito importante, quem está associado, eles se aproveitam bastante disso, porque hoje, se você não estiver atualizado, realmente você está fora do mercado. E com ajuda muito grande do Sebrae também, né? Que nos dá consultoria e tem uma participação indispensável na vida dos empresários do food service aqui de Mato Grosso.
1: Reforma tributária. Como é que está sendo esse processo de transição? A gente sabe que o ano de 2026 é o primeiro que a gente passa gradualmente a ter que fazer as adaptações e tudo mais, até que isso culmine na sua totalidade lá no ano de 2033, né? Mas como é que o setor encara essa reforma, né? Vai ser prejudicial? Porque muito se fala, Mato Grosso tem pouco consumo, a gente deve ter uma queda de arrecadação, pode ser que dias difíceis se apresentem. Como é que o setor tem encarado isso?
2: Eu tenho a impressão que, eu costumo dizer que antes de melhorar, vai piorar bastante. A gente já tem um custo tributário realmente que ele é proibitivo para quem quer empreender, e agora com essa reforma as coisas vão ficar piores ainda. Então, realmente as pessoas têm que fazer um caixa, a gente tem que estar preparado, sem contar que a gente tem um problema que talvez seja o mais grave hoje, que é a falta de mão de obra. Então, hoje, nem que você queira oferecer o produto, você queira ampliar seus negócios, você não consegue. Eu já desisti de várias possibilidades de ampliar meus negócios porque a gente não tem luz, a gente não tem mão de obra.
1: E ao que você atribui isso?
2: Olha, eu acho que... Você tem tempo? Olha, eu acredito que seja várias questões, né? Uma questão geracional, realmente as pessoas estão aí com não querem mais tá empregadas, né? Elas querem trabalhar por conta. A gente já teve muita gente aí que saiu para ser autônomo, né? Para ser Uber. Muita gente quer trabalhar como a gente chama de extra, né? Ele não quer ficar vinculado porque ele perde alguns benefícios sociais por causa disso. Eu tenho a impressão que os jogos eletrônicos e as bets, eles estão atrapalhando muito isso. Tem muita gente que está ele tá comprometendo muito a renda das famílias, então ele tem que trabalhar em vários lugares, fazer várias coisas para poder cobrir esse buraco aí que eles arrumaram, que foi essa história das bets aí, né? E hoje a gente a carga tributária, ela pega um pedaço do que a gente paga, pega um pedaço do que o funcionário recebe e para eles é muito melhor, eu acho, ser realmente informal, né?
1: Mas nesse contexto, quando você fala assim para a gente, né, eles preferem o extra, preferem estar em vários lugares para ter uma possibilidade de aumento de renda, isso faz com que a mão de obra, no caso, ela seja circular, e existe também uma dificuldade nisso, porque você investe um tempo para colocar aquele funcionário, assim, digamos, da maneira como aquele estabelecimento deseja, né? Se você tem um giro, também tem uma dificuldade nesse sentido.
2: A gente tem uma grande dificuldade de retenção de mão de obra, uhum. Certo? Não é barato para você reter essa mão de obra, até porque hoje você acaba tendo que investir em outras coisas, né? Dar outros benefícios para você reter essa mão de obra. Acaba que isso encarece a sua operação e para alguns tipos de operação fica inviável, né? Principalmente aquelas que praticam valores com menos valor, produtos com menos valor agregado, né? Então acaba que como eu disse, tem a questão geracional também. A gente percebe nitidamente que em certas faixas etárias o sujeito não quer mesmo. Ele quer outra coisa. Ele não quer trabalhar, como eles dizem, trabalhar fichado, tá certo? Pessoal de menos de 30 anos aí, realmente eles têm uma visão muito diferente. Geração Z, a gente sabe disso, a gente lê a todo momento isso. Eles realmente, aquele emprego formal, com carteira assinada, não é o projeto deles, não.
1: Tem uma. Prioriza essa mobilidade para fazer o tempo como quer, né?
2: Eles chamam de liberdade isso, né? Eu tenho dúvida se isso vai dar certo mais para frente, né? Eu acho que é uma liberdade agora, mas lá na frente vai cobrar um preço aí complicado de todo mundo.
1: Você não acha, Daniel, que isso é muito pelo que o que essa geração viu, por exemplo, nos pais, de ter um processo de ausência, né, do trabalho estar em primeiro lugar, de ter muitas vezes um adoecimento em razão de uma carga de trabalho bastante acentuada, e aí a gente sempre fica naquela do 8 ou 80, né? Não consegue chegar no meio termo. Se tinha uma geração que era meio que workaholic, que tinha essa coisa do trabalho no centro, hoje a gente tem a geração Z, por exemplo, que é meio avessa a tudo isso que viu acontecer.
2: Michele, eu tenho muita dificuldade de encarar esse discurso, ou de entender ou aceitar certas coisas, porque talvez isso esteja muito mais ligado a grandes metrópoles, né? Em que você tem que acordar de manhã e demora 2 horas para chegar no trabalho, demora 2 horas para voltar. A gente está em Mato Grosso, né? Essa geração não viu nenhum pai workaholic, essa geração não viu nenhum pai demorando 1 hora para chegar no trabalho, essa geração nunca viu nenhum pai com burnout, sabe? Isso é um dado que está ligado a outros lugares, né? Só que aí você acaba... que eu acho que o algoritmo ou o robozinho lá, ele começa a jogar na sua cabeça e você começa a acreditar nessa falsa verdade, né? Eu não consigo imaginar. A gente está... Vamos chegar em Mato Grosso mesmo, uma cidade que eu lembro na minha juventude aí, eu costumava falar aos meus amigos de fora que Cuiabá, em 10 minutos, você chegava em qualquer lugar da cidade, 10, 15 minutos. Hoje, um pouquinho mais, dependendo de onde você mora.
1: E dependendo, certo? De que obra está acontecendo, né?
2: De qual está acontecendo, mas também não é um problema. A gente... Engarrafamento em São Paulo, 2 horas, 3 horas, que eu peguei quando eu morava fora daqui, 2 horas de engarrafamento. Você não ouve falar de engarrafamento em Cuiabá. Ah, eu peguei um engarrafamento, peguei o rush. Que rush? Certo, então, assim, vamos dar o dar os nomes aos bois, né? Eu acho que não é bem isso, né? Eu acho que não é isso que... Ah, não, meus pais estavam ausentes porque era oca... Qual o Oca-Roy na onde? Certo? A gente tem realmente situações aí que levam a esse tipo de visão de mundo, que é uma visão que vai pegar o sujeito que está numa cidadezinha do interior, que não tem nem carro, que não tem nem trânsito, e vai pegar o sujeito da grande metrópole. A gente fica repetindo muito as coisas. Agora, dizer que esse é o motivo desse comportamento, eu acredito que não. Eu acho que isso tem outras explicações mais globais, porque isso não acontece aqui, né? Se isso fosse, Michele, fosse um fenômeno local, eu até... mas não é, é mundial, né? É mundial, é uma geração inteira se comportando dessa forma, né? Então, eu não acho que isso explica, não.
1: Na época da pandemia, a gente viu um movimento para que os negócios não parassem, quando a gente teve lockdown e tudo mais, dos pedidos... para entrega acontecendo com bastante frequência, né? Ou aquele peça e pegue, que a pessoa pedia o seu produto e retirava no local, mas não ficava ali para consumir. Isso, de alguma maneira, parece que se alastrou, Daniel. Eu queria entender se essa é uma prática que permanece ou não. Quando você falou, né, vamos sair um pouco da Netflix, vamos voltar para a rua, as pessoas estão preferindo ficar em casa do que sair para o consumo, ou isso já se reverteu?
2: Muito, estão preferindo e cada vez mais, e as empresas de entrega estão cada vez investindo mais em promoções, mais em tecnologia para tornar essa compra mais facilitada, mais atraente. E isso realmente ele mexe com o mercado. Assim, hoje, eu costumo dizer que o happy hour em Cuiabá acabou, né? Antigamente, você tinha happy hour de fato. Hoje você vai nos bares aí, nos restaurantes, até 7:30 da noite tem ninguém, 8 horas. Aí você tem a questão de lei seca também, que influencia. Realmente é um conjunto de coisas, não dá para ter uma explicação simples para isso. Mas que, de fato... a facilidade que o sujeito tem para apertar 2 botões e chegar uma comida quentinha, com qualidade, faz com que o sujeito faça assim, uma televisão que a gente não tinha, pelo menos na época em que eu estava nessa idade, né? Eu não tinha uma televisão com acesso a multicanais, com acesso a tudo que eu queria, ar-condicionado em casa. Hoje o sujeito fala assim, cara, vou ficar na minha casa, vou comer igual eu como no restaurante, certo? A um preço, às vezes, até mais barato, né? Então, realmente existe uma mudança de mindset aí, uma mudança de comportamento muito, muito interessante. Mas que eu não acho que seja saudável, até porque as pessoas têm que interagir, as pessoas têm que sair da tela, as pessoas têm que encontrar. Eu vi um dado ontem sobre isso, que ano passado parece que mais de 50% dos casamentos começaram no Tinder, né? Começaram na internet, né? Eu não sei se isso é a melhor forma de começar uma relação, mas eu acho que é uma das formas, né? Mas a gente tem que começar a estar na rua, a gente tem que começar a ir para as praças, né? As nossas crianças têm que sair do joguinho, né? Tem que começar a correr, né? Tem que começar a jogar bola.
1: Convívio é importante, né?
2: Convívio é importante, respirar puro, né? A gente tem que começar. Não é só bar, não é isso. Eu estou falando realmente trocar a tecnologia. É porque a gente não sabe o quanto a gente está sendo manipulado por essa tecnologia, né? Ela manipula mesmo, ela só mostra o que você quer ler, e ela te induz à compra. Então, assim, é muito... Tanto que essas bets aí são um fenômeno, e daqui a um ano você vai estar falando só disso, né? Porque está comendo 30% da renda familiar, né? Isso é muito sério, né?
1: A gente estava até rodando um material agorinha aqui, antes da gente começar a nossa entrevista, que falava do impacto das bets. Vamos só recordar os dados. 143 bilhões de reais deixaram de ser injetados no varejo brasileiro por conta das bets. 270 mil famílias ficaram inadimplentes em razão das bets. Só no ano passado, 6 mil pessoas buscaram atendimentos no SUS por conta do vício em jogos. E os profissionais da saúde, em contrapartida, dizem não se sentir preparados para atender esses casos. Fora o que a gente já noticiou, né? Casos que são extremos de endividamento, que as pessoas acabam cometendo suicídio em razão disso. Então é grave mesmo, é um caso que precisa ser olhado com cuidado, porque a gente está vendo que afeta todos os setores da vida.
2: E muita gente, não tem hoje não tem empresa que não tenha um funcionário que não pediu demissão para poder, pediu para fazer acordo, que é irregular, a gente sabe, né? Mas ele pede para fazer acordo, então ele fala começar a faltar para poder levantar fundo de garantia, seguro-desemprego, para poder pagar o joguinho. O endividamento com o agiota por causa do joguinho. Gente suicidando. É muito sério. Eu acho que assim, tem que ser tratado mais seriamente pelos governos, porque realmente isso aí está é um problema muito complicado. E está afetando também a mão de obra, né? Se já não tinha por causa de uma mudança de comportamento, você imagina agora.
1: Canetas emagrecedoras também impactaram o setor?
2: Muito. Impactaram muito, e é um outro fenômeno. Então eu costumo falar que é a tempestade perfeita, né? Você vai ter canetas emagrecedoras, você vai ter Copa do Mundo, você vai ter eleição, você vai ter bets, realmente, e você vai ter um problema de taxa de juro alta em que você não tem dinheiro no mercado. Você vê que para o setor é complicado, né? Hoje mudou muito, né, a forma de consumir, né? Hoje não se consome mais, hoje o pessoal está querendo mais proteína, mas numa quantidade muito menor do que antigamente, né? E isso mexe com o seu negócio, né? Todo mundo tem que começar a se adaptar, tem que começar a saber a atingir o que o consumidor quer, né? Então oferecer o que ele quer, né? E eu costumo dizer que a gente não oferece mais comida. Restaurante você não vai para comer, restaurante você vai pela experiência, né? Então o empresário que não oferecer uma experiência, ele vai estar fora do mercado, porque comer você come em casa pelo iFood, né? A gente tá com uma outra forma de fazer restaurante hoje, né?
1: E isso só na alimentação ou na bebida também? O impacto foi maior na bebida do que na alimentação?
2: Me parece que na bebida foi pior ainda, né? Porque aí você soma ao fato daquele evento lá, da contaminação da bebida e tal, que já causou um certo temor nas pessoas. Aí vem a emagrecedora hoje, ela está usada até para alcoolismo, né? E então isso diminuiu muito o consumo de bebida alcoólica, né? Então a gente tem que inovar e oferecer bebidas não alcoólicas com criatividade, né? Como eu disse, com experiência, né? Tem que soltar uma... tem que ser com flor, com, sei lá, com colorida, você tem que oferecer algo que um cara tire uma foto, instagramável, e que o sujeito vale aquele momento que ele gastou na sua empresa, né?
1: Exatamente. Daniel, muito obrigada pelas informações aqui no Jornal da Cultura. O microfone é à disposição caso você queira trazer mais alguma informação de ações da Abrazel aqui em Mato Grosso.
2: A gente sempre fala para os empresários que quando a gente está junto, a gente está mais forte. 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É muita informação necessária, indispensável, que às vezes o sujeito está de fora e está perdendo, né? E hoje, mais do que nunca, é uma atividade de risco você ser empresário. E se você não tiver realmente junto com a gente ou buscando informações todo dia, você corre o risco de ficar para trás, né? Então, eu acho que se associa a Brasel, nós temos nosso Instagram, nós temos nossa equipe lá que pode dar todo o apoio para várias áreas, certo? E invista no seu negócio, invista na experiência, porque é o que vai valer daqui para frente.
1: A gente conversou nessa manhã com Daniel Teixeira, presidente da Associação Brasileira de Bares e Restaurantes em Mato Grosso, a Abrazel. Agora são 8 horas, intervalo, a gente volta já.
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1: Para as 4 minutos, você confere agora no panorama do trânsito lá no município de Várzea Grande, no boletim diário que é feito pelo Gustavo Tertuliano, da Guarda Municipal. Bom dia, Gustavo.
2: Bom dia, bom dia, bom dia, Michele Figueiredo. Muito bom dia a todos vocês que estão acompanhando o Jornal da Cultura. Aqui quem fala é Gustavo Tertuliano, comunicação da Guarda Municipal de Várzea Grande. Eu te convido a vir de carona comigo para o panorama do trânsito aqui da nossa querida Várzea Grande, para você, ouvinte da Cultura FM. Michele, ouvintes motoristas, não temos sinistros de trânsito até o momento nesta manhã de segunda-feira aqui em Várzea Grande, das principais vias da cidade, começando o nosso panorama do trânsito pela Avenida da FEB. Está movimentado nos dois sentidos, mas tá fluindo até para quem tá passando ali pelo trecho em obras do BRT. Na rotatória de 0 quilômetro, temos a Guarda Municipal de Várzea Grande, Operação Via Azul, trânsito fluindo na Avenida Prefeito Murilo Domingos, trânsito fluindo na Avenida Ulisses Pompeu. Na rotatória do aeroporto, também temos a Guarda Municipal de Várzea Grande, Michele, trânsito fluindo na Avenida Filinto Miller, na lateral do shopping, lentidão ainda na Avenida Arthur Bernardes. Para quem vem da região do Ipaz e do Costa Verde, segue sentido aeroporto. Centro de Várzea Grande, motoristas, temos o trânsito fluindo na Couto Magalhães, trânsito fluindo na Avenida Filinto Miller, nos dois sentidos, trânsito fluindo na Mário Andreasa, nesta manhã de segunda-feira, para o motorista que segue no sentido Cuiabá. Mas atenção, motorista, muito cuidado com o ciclista na ciclofaixa compartilhada da Mário Andreasa. Lembre-se sempre que o maior cuida do menor no trânsito, portanto, mantenha ao menos 1,5 metro de distância a ultrapassar o ciclista. E vamos agora para o outro lado da cidade, temos a Ponte Sérgio Mota, Michele. Rotatória da Ponte Sérgio Mota, temos o trânsito movimentado na Doutor Paraná e também na Alameda Júlio Miller, mas está fluindo. E a Ponte Sarita Baracate, o trânsito segue fluindo com tranquilidade na Avenida São Gonçalo, bairro Parque do Lago, aqui em Várzea Grande, Parque Atalaia, do outro lado da ponte. Esse é o panorama do trânsito aqui de Várzea Grande para você, ouvinte da Cultura FM. Contem com a Guarda Municipal de Várzea Grande, um excelente e abençoado dia a todos vocês que estamos acompanhando. A sua segurança é a nossa missão.
1: Muito obrigado ao Gustavo Tertuliano pelas informações do trânsito aqui na 90.7 na manhã desta segunda-feira. Agora são 8h07. Já recebo aqui nos estúdios a nossa segunda convidada do dia de hoje, a presidente da Ordem dos Advogados do Brasil Seccional Mato Grosso, doutora Gisela Cardoso. E a gente vem falar de uma situação que é um marco histórico no nosso estado. Pela primeira vez, desde a existência do Tribunal Regional Eleitoral, haverá uma escolha de uma juíza membro preenchida exclusivamente por uma lista composta por mulheres. É a busca pela paridade, né, doutora? Vamos falar um pouquinho de como se deu essa articulação para a gente chegar onde estamos nesse momento que marca a história da justiça eleitoral aqui no estado. Bom dia.
3: Bom dia, Michele. Bom dia a todos os ouvintes da Cultura. Mais uma vez, sempre uma alegria estar aqui com vocês. E hoje para tratar desse tema que é tão importante, né? A gente, algumas vezes eu já estive aqui para nós falarmos dessa busca da igualdade, da paridade, da equidade, na verdade. E eu acho que nós temos aqui mais uma vez um grande passo nessa busca. O sistema de justiça como um todo, ele vem caminhando no sentido de diminuir as distâncias. Hoje ainda nós temos a maioria dos tribunais brasileiros compostos por homens, os tribunais superiores também, mas nós já temos políticas que vêm sendo aplicadas para mudar esse cenário. CNJ, por exemplo, já estabeleceu a necessidade das listas exclusivas, né, em toda vez que houver uma vaga por merecimento, então, de forma alternada. Então, nós já temos algumas políticas caminhando nesse sentido de reduzir as diferenças. A OAB, né? A OAB, ela é protagonista aí quando a gente fala nessa pauta de equidade. Nós estabelecemos a paridade nas chapas, né, que concorrem às eleições da ordem, levando 50% de toda a chapa que concorre de forma feminina, de cada gênero. Então, estamos avançando. E agora, no TRE Mato Grosso, nós teremos pela primeira vez uma lista exclusivamente feminina. Né? E como que acontece isso? Primeiro, nós temos hoje 4 juízes membros da categoria juristas que compõem o TRE de Mato Grosso. Hoje nós temos 2 homens ocupando a vaga titular, 2 homens ocupando a vaga de suplente. E interessante, Michele, sempre buscar, né, na história, o TRE fazendo, completando 94 anos. Nesses 94 anos, apenas quatro mulheres ocuparam as vagas de juiz membro da categoria jurista. A última, salvo engano, foi nomeada em 2007, então já tem quase 20 anos isso. Então, quando vem a abertura dessa vaga, eu e a desembargadora Serli, que é a presidente do TRE, nós conversamos, né, entendendo que é necessário trazer essa paridade também para o TRE, e fomos buscar nos precedentes. O TSE já vem manifestando nesse sentido, e eu assino com ela então um ofício ao TJ Mato Grosso solicitando que o edital então venha a previsão de que fosse exclusivamente feminina a vaga, o que foi acolhido. Na época nós tínhamos ainda a desembargadora Nilza como presidente interina ali, foi ela que termina assinando esse edital também, e nos traz muita alegria a possibilidade, né, de nós aumentarmos a participação feminina no sistema de justiça. Então teremos aí a lista, já o edital já rompeu, já terminou o prazo de inscrição, e para nossa surpresa, também uma alegria, nós tivemos 29 advogadas que pediram inscrição, e isso traz uma resposta muito positiva, porque conversei isso com o desembargador Celi, com outros desembargadores. Quando nós falamos numa lista exclusivamente feminina, ou participação feminina, a primeira coisa que nós temos assim: ah, mas não tem mulher que quer participar. As mulheres não querem, as mulheres não têm tempo, as mulheres não vão participar.
1: Vai ser esvaziada, né?
3: Vai ser esvaziada. E aí, quando vem 29 pedidos de inscrição, é recorde. Né? Mostra, não, as mulheres querem. As mulheres
1: estão aí. E são de todos os lugares do estado?
3: De todos os lugares. Salvo engano, temos 5 advogadas do interior que colocaram também o teu nome à disposição. Então, isso é muito importante. E isso aconteceu também na lista do quinto constitucional. Eu tive a grata alegria de fazer 2 listas, de entregar 2 listas sexto para o tribunal, e fiz as 2 paritárias. Na primeira, quando a gente traz a proposta de fazer, houve muitas críticas: olha, não vai ter mulher para concorrer, vai ser desigual em relação aos homens. E realmente essa primeira lista, ela trouxe 11 homens candidatos e 5 mulheres. Então, as críticas, né? Mas passou, e veio a segunda, vamos fazer novamente a paritária. E aí mostra o resultado das políticas afirmativas. Nós viramos, nós tivemos mais mulheres concorrendo do que homens, 12 mulheres e 11 homens. Então isso demonstra o quê? As mulheres estão prontas para participar, precisam de oportunidades. Quando nós fazemos uma lista exclusivamente feminina ou paritária, as mulheres se encorajam, porque elas veem oportunidades em igual condições, ou avançando em um período em que elas não estavam lá para fazer todo o trabalho que a gente sabe que os homens vêm fazendo há anos. Né? Então, fico muito feliz em podermos avançar e continuar trabalhando para que esses avanços aconteçam, para a gente chegue cada vez mais perto da equidade, da igualdade, para que a gente diminua cada vez mais essas distâncias, né? Muitas vezes ainda representadas em discriminação, representadas em violência. E eu costumo dizer que nós só teremos uma mudança desse cenário quando a gente tiver efetivamente as mulheres participando também das mesas de poder, das mesas de decisão.
1: Doutora, quando que a gente vai saber quem vai ser escolhida, né? Como vai se dar o trâmite de sacramentar a advogada que vai passar a constituir o pleno para esse momento eleitoral de 2026?
3: Isso. O tribunal agora, as inscrições já foram feitas, o tribunal agora passa pela uma análise dos pedidos de inscrição, né? Quais são deferidos, quais precisam de alguma diligência, para depois soltar a lista então das inscrições deferidas. E aí será marcada uma sessão no Tribunal de Justiça para que os desembargadores escolham as 3, façam a lista tríplice. Ainda não há data, né? Primeiro, dentro desse processo, salvo engano, eu não tenho muita certeza, mas me parece que o mandato do juiz membro atual, ele finaliza em outubro. Então, a gente está ainda nesse processo da seleção, né, doutor Welder Queiroz. E aí, não tem data ainda, mas é esse o procedimento. Deferimento das inscrições, e aí vai marcar uma sessão para o TJ escolher lista tríplice. E aí, é o presidente da República depois que escolhe entre as 3.
1: Entendi, ele que sanciona isso, né? E doutora, quando a gente pensa na presença de mais mulheres compondo o Tribunal Regional Eleitoral, isso de alguma maneira é também uma forma de combater a violência política de gênero? E por que, que eu pergunto isso? A gente tem visto cada vez mais casos vindo à tona, né? Então nós tivemos prefeitas, vereadoras, deputadas passando por processos que são considerados violentos e que muitas vezes afastam essas mulheres desses espaços de poder que a gente tanto fala que é preciso haver essa representatividade. Então, ter mulheres no tribunal também é um recado no sentido de dizer, olha, peraí que não é bem assim.
3: Eu acredito que sim. Quando nós temos, Michele, muitos homens que defendem a pauta feminina, que trabalham para diminuir a discriminação, nós temos isso. Mas as mulheres, elas sentem as mesmas dores. Então, é diferente eu defender uma pauta que eu acredito, mas que eu não sinto aquela dor, e eu defender uma pauta que eu acredito, inclusive porque eu sinto a mesma dor. E quando a gente fala em política de gênero, né, em violência política de gênero, o que nós temos, infelizmente, é que geralmente a violência política contra a mulher, ela é muito mais cruel. Ela é pessoal, ataca-se a mulher na sua vida íntima, pessoal, nas suas características físicas. Então, ela é muito mais cruel. Por isso, nós temos um número tão pequeno de mulheres, ainda temos um número pequeno de mulheres que se colocam à disposição para concorrer. As mulheres ainda se intimidam, ainda têm medo dessa violência, que, como eu disse, em regra, ainda é mais cruel do que a violência política que é praticada com os candidatos homens. E a participação das mulheres nos tribunais, a participação das mulheres no sistema de justiça como um todo, sim, traz um olhar diferente de quem defende a pauta e também sente as dores.
1: A gente falava sobre a importância dessas políticas afirmativas para que a gente busque essa igualdade de representação, né? E a gente vai ter daqui a pouquinho escolhas de novos desembargadores ou desembargadoras para o Tribunal de Justiça de Mato Grosso. Salvo engano, 4 vagas se abrem, né? Aqui tem alguém que é do 5º Constitucional da OAB? Dessa vez não.
3: Acho que nós teremos a próxima vaga, né? Se não ocorrer nada de diferente, ela deve ocorrer com a aposentadoria do desembargador Rubens, salvo engano, 2030, por aí. Então, essas próximas 4 são juízes de carreira. Então, uma é por antiguidade e 2 por merecimento, sendo uma delas exclusivamente feminina dentro dessa, e salvo engano também é a terceira lista exclusivamente feminina por merecimento que o tribunal vai realizar, e já vai mudando, né, a cara do nosso tribunal, mais feminino, com maior participação das mulheres. E volto a dizer, para mim é muito importante isso, nós temos as visões, né, dos dois lados, para que haja efetivamente a igualdade, a democracia naqueles julgamentos que são colocados ali.
1: Até quando fica em vigência a lista exclusiva, doutora? Porque me parece que é até o momento que a gente atinge meio-meio, é isso?
3: O objetivo é chegar a uma igualdade, né? Então, nós temos tribunais hoje que tem a maior... Pega o nosso TRT, nosso Tribunal Regional do Trabalho. Com a nomeação da desembargadora Rosana, agora que foi a última, acho que as mulheres agora ali são maioria. Então, nós temos tribunais que não necessitam das políticas afirmativas para alcançar a igualdade. Mas, essas são exceções. A grande maioria, a composição é feita por maioria de homens.
1: Quando a gente estava conversando sobre essas políticas afirmativas, e a senhora falava do posicionamento do CNJ, teve uma decisão importante, que foi olhar os julgamentos pela perspectiva de gênero, né? Só que nem sempre isso acontece. A gente teve um caso recente aqui em Mato Grosso que justamente depois do julgamento houve um recurso porque esse aspecto não foi observado pelo julgador, né? Isso ainda é um problema, doutora? Embora nós tenhamos as políticas afirmativas, nem sempre elas são executadas na hora da prática?
3: Ainda é um problema. É, o sistema de justiça, volto a falar, o sistema de justiça como um todo, vem trabalhando para que se avance nessa questão dos julgamentos sob a perspectiva de gênero. E isso é essencial, Michele. Né? Nós precisamos trazer essa realidade para dentro dos julgamentos. Infelizmente, ainda não há uma aplicação como deveria ser. Mas nós precisamos estar atentos, nós advogados, julgadores, Ministério Público, porque essa pauta ela é muito importante e muito delicada nessa finalidade que nós falamos aqui, combater a violência contra a mulher. Então, dentro do sistema de justiça, o julgamento com perspectiva de gênero é necessário, é essencial, mas precisa avançar ainda na sua aplicabilidade no dia a dia.
1: A Silvia Mara está nos acompanhando, doutora. Ela fala o seguinte: fale sobre a Comissão do Meio Ambiente e Cuiabá. Precisamos unir para lutarmos por políticas públicas, diz ela. O Plano Diretor de Arborização Urbana. Já fizemos um termo de cooperação entre a Associação Cuiabá Mais Verde e o TRE. Precisamos da OAB junto conosco nesse propósito. É, já existe algum tipo de conversa? Existe uma abertura da OAB para trabalhar essa situação? Porque a gente vem batendo bastante nessa tecla de Cuiabá, que já teve o título de Cidade Verde, hoje não tem mais, e a gente tem visto supressão de árvores acontecendo, embora o compromisso fosse

0: estamos à disposição. Acredito até que já haja algo nesse sentido. Podemos trazer a Tatiana aqui para a gente conversar sobre esse tema. E a ordem, e eu sempre falo, né, Michelle, a ordem ela vai muito além de uma representação de classe. A ordem ela é a voz da sociedade civil organizada. Ela está presente em temas como esse, que tem interferência direta na vida do cidadão. E claro que estamos aí dispostos, prontos para entrar numa pauta tão importante quanto essa.
1: E o período eleitoral, doutora? Como que a OAB se porta, né, nesse momento?
0: Bom, nós temos também a nossa Comissão de Direito Eleitoral, que já está atuando. Nós sempre tivemos e temos uma participação muito efetiva junto ao Tribunal Regional Eleitoral. A OAB ela participa de todo esse processo, né, que antecede também no dia das eleições, fiscalização, acompanha a zerésima, acompanha o fechamento. Então, nós estamos prontos também para acompanhar, para que as eleições sejam. Acho que o mais importante, Michelle, é transparente, né, para que nós tenhamos eleições transparentes, para que nós possamos realmente ter a festa da democracia, porque é isso que as eleições se esperam. Então, nossa comissão com o presidente Estácio trabalhando bastante também, se preparando para que nós possamos, a OAB, mais uma vez, estar junto, TRE, estar junto da sociedade como um todo, para garantir que tenhamos eleições transparentes e que, ao final, a festa da democracia prevaleça.
1: A gente tem visto o tribunal se pronunciar preocupado com algumas questões, né? Entre elas, as fake news e o uso de inteligência artificial para desvirtuar o processo eleitoral, e também a presença de facções infiltradas nesse processo de escolha de quem vai nos representar, tanto no governo quanto na presidência da República, na Câmara Federal, na Assembleia Legislativa e no Senado, né? Como é que esses assuntos são encarados pela ordem, doutora? O que a gente pode fazer de alguma forma para tentar evitar que essas situações estejam presentes no pleito?
0: Sim, nós trabalhamos também através das nossas comissões. A gente tem as subcomissões ali, né, que trabalha a questão da fake news, da deepfake. E há uma preocupação muito grande, realmente, Michelle. Hoje, nós, a internet, de forma geral, às vezes, não tem controle. A verdade é essa. Né? Uma terra aberta de ninguém, todo mundo faz o que faz. E hoje, com a inteligência artificial cada vez mais acessível a todo mundo, então nós temos muitas informações falsas, vídeos falsos, e isso pode interferir diretamente no resultado das eleições. De outro lado também, essa invasão, né, do crime organizado para que façam os seus candidatos eleitos e aí continuem como um braço dentro do Estado, né, para que as organizações criminosas continuem crescendo. Então nós estamos também trabalhando. A gente tem realizado pareceres, campanhas informativas, né, junto à sociedade, junto ao TRE, e eu acho que a sociedade, de forma geral, precisa se unir para combater a deepfake, a fake news, para combater a entrada do crime organizado na política, porque, sem dúvida nenhuma, esse tipo, essas situações, elas trarão grande prejuízo para a sociedade nesse momento de escolha dos nossos representantes.
1: E a gente está se aproximando do mês do advogado, né? Agosto está bem aí, já batendo a porta. O que nós teremos de programação para esse ano, doutora Gisela? O que está no calendário da ordem?
0: Isso, estamos chegando aí, nosso agosto, né? O mês do advogado. E olha que o calendário está extenso, viu, Michelle? Eu até conversei com a minha diretoria esse dia, eu falei, nós precisamos nos dividir para poder estar em maior número possível, né, das nossas subseções. Nós temos 29 subseções, mas nosso estado muito grande e muita gente não consegue estar em todos os lugares, mas nós temos um calendário repleto de ações, seja comemorativas, seja de informação, vários simpósios também, levando informação, levando qualificação para a advocacia, fortalecimento da advocacia. E a gente começa, né, o mês de agosto, na verdade, finalizando julho, com o Arraiá da Advocacia, que vai ser esse ano lá no Univag, junto com a nossa subseção de Várzea Grande. Vamos fazer uma grande festa para reunir a advocacia com a sociedade, fechando aí a temporada das festas juninas e abrindo as comemorações do mês de agosto. Então, quero convidar toda a sociedade, a advocacia, para participar conosco do Arraiá da Advocacia.

0: Advocacia lá no Univag no dia 31 e acompanhe nas nossas redes, no nosso site, a programação dos eventos que nós teremos aí no mês de agosto. Entre eles, como eu disse, além dos eventos comemorativos, muita informação. O nosso projeto OAB vai à escola, levando informações às crianças, aos adolescentes. Nós acabamos de falar aqui a atuação constante de nossas comissões, agora na próxima às eleições. Então, a Bela não para, ela está sempre em movimento. E agosto será mais um mês de muito movimento.
1: Doutora, muitíssimo obrigada pelas informações aqui no Jornal da Cultura. Deixo o microfone à disposição caso queira trazer mais algum esclarecimento.
0: Obrigada, Michele. Eu que agradeço. Agradeço mais uma vez a oportunidade. Volto a dizer, o OAB está à disposição, né, como um órgão que representa uma classe, sim, mas como a voz da sociedade civil organizada. A gente sabe que as demandas são inúmeras, os problemas são inúmeros e nós temos a alegria de poder, né, estar sempre contribuindo, colaborando com a sociedade, seja através das nossas comissões temáticas, através da diretoria, através da advocacia mato-grossense, que hoje já somam mais de 38 mil advogados e advogadas inscritos em todo o estado. Então, ficamos aqui à disposição, desejando a todos uma excelente semana.
1: Essa foi a doutora Gisela Cardoso, ela que é presidente da Ordem dos Advogados do Brasil, seccional Mato Grosso, aqui na 90.7. 8 horas e 28 minutos, intervalo, a gente volta já.
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1: Oito horas 30 minutos, a gente está de volta com o Jornal da Cultura e você confere agora um giro, né, pelo nosso noticiário local. A gente vai para o áudio 3, Marquinhos, no qual o presidente da Assembleia Legislativa de Mato Grosso, Max Rossi, afirmou que a casa pretende votar todos os projetos pendentes, incluindo a lei de diretrizes orçamentárias antes do recesso parlamentar que é previsto para o dia 17 de julho. Segundo ele, a decisão foi tomada em conjunto com os deputados para que a pauta seja encerrada antes da pausa.
2: Na sessão de hoje não teve votação de projetos, né, presidente? Vocês deixaram tudo para a próxima semana. Vão ter mais, vai ter feito uma força-tarefa para zerar os projetos antes do recesso, como será?
3: Isso, a gente tem a LDO, vários projetos, tinham vários aí com parecer ainda para ser concluídos, então a gente tomou a definição junto com os deputados ali, em vez de votarmos aí 10, 15 projetos, jogamos para a próxima sessão, onde que a gente vai trabalhar e apreciar todos os que tiverem antes do recesso. Teremos 15 dias, duas sessões de recesso.
1: E o deputado estadual Júlio Campos afirmou que a nova data da convenção estadual da sigla amplia a possibilidade de uma eventual intervenção do Diretório Nacional em favor da pré-candidatura do senador Jaime Campos ao governo de Mato Grosso. Segundo Júlio, o intervalo entre a convenção e o prazo final para as definições partidárias permite que eventuais impasses internos sejam submetidos à direção nacional que possui competência para deliberar sobre o caso.
4: É melhor, porque veja bem, se houver alguma dificuldade na convenção de dia 30, nós temos um prazo até de 4, 5 dias para levar o problema para a decisão do Diretório Nacional em Brasília. E é possível, aí o Diretório Nacional decide, porque ele tem poder absoluto até para anular a convenção. Não tem problema nenhum. Não só o Diretório Nacional, como também a Federação pode fazer isso.
1: Então tá aí o posicionamento do Júlio Campos. A data da convenção do União Brasil, que era no dia 4 de agosto, foi trazida para o dia 30 de julho. E a data final para esses arranjos é no dia 5 de agosto. Então por isso que ele está dizendo que existe um tempo maior para que Jaime possa fazer a sua articulação junto com a nacional do partido, para garantir que ele consiga ser o candidato aqui em Mato Grosso pela União Brasil. No final de semana, houve uma reunião entre o senador Jaime Campos e o atual governador Otaviano Piveta, com vistas a essa composição para as eleições de 2026, né? No entanto, Jaime Campos disse que mantém o seu projeto, não chegaram num consenso para que esse grupo caminhe junto nas eleições desse ano. Então, pelo menos nesse momento, não houve um entendimento para que os grupos se unificassem. O deputado federal José Medeiros, pré-candidato ao Senado, afirmou que o Partido Liberal carrega uma mancha na sua história por ter integrado a chapa que elegeu Lula à presidência da República em 2002, com o empresário José Alencar como vice. Segundo Medeiros, à época, Lula enfrentava resistência de parte do eleitorado e do mercado, e a escolha de Alencar como vice foi uma estratégia para transmitir uma imagem de moderação à candidatura petista.
5: Eu não creio porque foi um outro momento. O PL, inclusive, lançou o vice do PT em 2003, né? Naquela eleição. 2002, né? 2002. Então, se fosse assim, nós não teríamos nem que estar no PL, né? Naquele momento foi uma estratégia do Duda Mendonça, uma estratégia que acabou se tornando vencedora, porque deu aquele verniz de moderação para o Lula, que era considerado o sapo barbudo, de acordo com o dizia o Brizola, e o verniz de direita foi que acabou trazendo esse ovo de serpente para o Brasil. E o PL tem essa mancha no histórico, né?
1: Está aí o posicionamento do deputado José Medeiros a respeito dessa composição que já existiu entre PT e PL. A construção do túnel do Portão do Inferno em Chapada dos Guimarães segue sem previsão para começar, porque o IBAMA, segundo Marcelo Oliveira, que também é conhecido como Marcelo Padeiro, ainda não concedeu a licença ambiental necessária para a obra. Vamos conferir o que o Marcelo disse.
6: Dependendo do IBAMA. enquanto o Ibama não me der o licenciamento ambiental, eu não tenho condições de começar a obra.
7: Está embarrado por causa disso?
6: Está barrado. Estou esperando o licenciamento do Ibama. Eu não posso começar uma obra daquele vulto sem licenciamento.
7: O que, que o Ibama fala?
6: O processo está dentro do Ibama para eles fazerem a análise.
8: O senhor procurou saber o que falta para poder para eles fazerem essa análise, essa liberação?
6: Deles, eles
8: essa
6: precisam liberação? Fazer a análise e mandar para a gente se tem algum tipo de pendência. Se tiver algum tipo de pendência, a gente resolve.
7: Está faltando eles trabalhar?
6: Fala isso pra mim.
7: Ué, porque o senhor está esperando a documentação e o povo também?
8: O senhor pediu urgência?
6: Eu não vou provocar, essa guerra eu não vou entrar.
8: O senhor pediu urgência pro Ibama sobre essa situação?
6: É, todo mundo tem seu prazo, todo mundo tem. Eu mostrei a urgência para o Estado, eu mostrei a urgência para a cidade que mais é grande, e eu mostrei a urgência porque se aquela pedra cair, nós vamos ter problema. Então eu mostrei ao Ibama a urgência do problema que nós temos que resolver. Agora eles que resolvam.
1: Então tá aí, Marcelo Oliveira dizendo que a demora da obra ali no Portão do Inferno se dá pela falta de licença do Ibama, né? A falta de autorização do Ibama. Mas a gente precisa recordar o que foi que aconteceu ali naquela região, né? O governo do estado, primeiramente, optou pelo retaludamento daquela região do Portão do Inferno, né? Cortar o morro de cima para baixo, para afastar a pista de rolamento, para que não houvesse mais problemas. E havia uma licença do Ibama para que essa obra acontecesse. Mesmo que vários alertas tenham sido feitos no sentido de dizer essa não é a melhor opção para a região, não vai ter viabilidade técnica de executar o retaludamento, as máquinas não vão conseguir chegar no topo do morro, existe uma instabilidade, você pode ter desmoronamento com a máquina lá em cima caso ela chegue. E tanto é que levou bastante tempo tentando construir um acesso até o topo do morro, esse acesso não foi viabilizado e o governo do estado, depois de investir 12 milhões de reais ali naquela região, disse à população mato-grossense, principalmente à população chapadense: olha, não há viabilidade técnica para a gente fazer essa obra, teve uma incongruência nessa escolha e a gente vai precisar abandonar esse projeto. Mas vale lembrar mais uma vez, né? Desde o ano de 2013, ainda na gestão Silval Barbosa, quando foram feitas análises daquela região para saber o que era a solução mais viável para uma possível duplicação da MT-251, já se falava que o viaduto era a melhor opção, né? Então, desde 2013, já havia um estudo técnico que mostrava que essa era a melhor opção para aquela região, mas o governo do estado preferiu descartar essa possibilidade e optar pelo retaludamento. Quando desistiu do retaludamento e escolheu pela confecção do túnel ali naquela região, também houve uma mudança no processo de licenciamento. Então, teve que começar tudo de novo junto ao Ibama. E aí, até agora, essa licença ainda não saiu, embora já tenha sido realizada a licitação para a escolha da empresa. Apenas uma empresa se apresentou para realizar essa obra. E quando a documentação foi ser avaliada pelo governo do estado, pela Secretaria de Infraestrutura, a empresa acabou sendo considerada inapta para concorrer ao edital. Então, voltamos à estaca zero, né? E agora a Sinfra fala que espera a liberação do Ibama para aí sim fazer de novo uma licitação, para aí sim a gente ter alguma perspectiva de intervenção ali no Portão do Inferno. Enquanto isso, o trânsito de caminhões não é autorizado naquela região, enquanto isso, o trânsito de ônibus não é realizado naquela região e existem dificuldades, né, para o abastecimento de Chapada dos Guimarães, para que haja um fluxo maior de pessoas chegando até a cidade. Fora que a gente sabe que quando tiver de novo no período chuvoso, não é o caso nesse momento, né? Mas a gente pode ter paralisações ou interrupções do trânsito de forma bastante acentuada na região do Portão do Inferno, por conta de um sistema que foi adotado pela Secretaria de Infraestrutura para fazer o manejo de risco ali naquela região. Vamos lembrar que esse incidente, né, que teve ali o descolamento de rochas do Portão do Inferno, aconteceu em dezembro de 2023. Então, nós já estamos em julho de 2026 e uma solução definitiva ainda não foi conquistada para aquela região. O prefeito de Cuiabá, Abílio Brunini, fez duras críticas a adversários políticos durante a abertura da Expo Agro 2026, realizada no Centro de Eventos Senador Jonas Pinheiro. Em defesa do setor produtivo, o gestor afirmou que existem deputados estaduais que criticam o agronegócio, mesmo sendo, segundo ele, sustentados pela arrecadação gerada pelo setor. Durante o discurso, Abílio defendeu o uso de recursos públicos para apoiar a realização da feira e destacou que o agronegócio tem papel importante na economia de Mato Grosso e no financiamento de serviços públicos. Mas vamos ver a polêmica na fala do prefeito?
9: E ainda tem professor petista em sala de aula falando que o agro é ruim, que o agro mata. Tem deputado na Assembleia Legislativa sustentado com dinheiro do agronegócio, bancado pelo dinheiro do agronegócio, que é capaz de xingar o agronegócio, sendo sustentado ele, a família e as amantes com o dinheiro do agronegócio.
1: E aí, né? O prefeito fala dessa questão de que o dinheiro do agronegócio pode financiar as famílias, inclusive as amantes dos deputados na Assembleia Legislativa. O que você acha desse posicionamento do prefeito? Né? Será que é um posicionamento só para criar uma cortina de fumaça num momento que é bastante delicado para a prefeitura na relação com a Câmara Municipal de Cuiabá? A base está vivendo... Aliás, o prefeito Abílio Brunini está vivendo um momento em que vê vereadores saírem da base ou serem empurrados por ele para fora da base. Isso por conta da interferência que tem feito na Câmara Municipal de Cuiabá no que diz respeito à eleição da mesa diretora. Né? A última atitude tomada pelo prefeito foi judicializar o regimento interno para mudar o quórum para apreciação de determinadas matérias, o que inclui a alteração do regimento para permitir a eleição, a reeleição de Paula Calil, né, mudando o quórum de 18 votos para maioria simples, porque Paula não conseguiu ainda conquistar esses 18 votos para a mudança do regimento. Essa, inclusive, é uma semana decisiva na Câmara, né, a semana em que esse assunto deve ser incluído na pauta para votação. O Legislativo de Cuiabá também entra em recesso nessa semana, então essa apreciação precisa acontecer antes do recesso, até porque se nada mudar no que diz respeito à data da eleição da mesa diretora, no dia 25 de agosto essa eleição acontece, né? Não havia ainda um entendimento entre os pares nessa mudança. Um grupo defende que a eleição aconteça no dia 1º de outubro, outro grupo defende que essa eleição aconteça no dia 5 de novembro, mas ainda não teve um consenso. E por isso fala-se que a eleição da mesa diretora corre o risco de ser judicializada, assim como aconteceu no município de Várzea Grande, que o Supremo Tribunal Federal acabou determinando a suspensão, né, daquela eleição da mesa. Esse assunto ainda está sendo discutido no judiciário para saber como é que vai ficar a situação lá no município de Várzea Grande. Enquanto isso, aqui em Cuiabá, nós temos toda essa polêmica e eu, Michele Figueiredo, acredito que esse posicionamento de Abílio na abertura da Expo Agro na última sexta-feira tem muito mais como propósito criar uma cortina de fumaça e desviar o assunto, né? Junto com essa crítica que ele fez aos deputados, dizendo que ali existem deputados com amantes, que sustentam as amantes com dinheiro do agronegócio. Abílio também postou nas suas redes sociais um vídeo recebendo uma ligação de uma mulher dizendo que tinha uma filha com ele, querendo fazer um teste de paternidade, e ele grava essa ligação para dizer assim: olha, impossível essa pessoa ser a minha filha, porque na época que você diz que esse relacionamento aconteceu, eu tinha 9 anos de idade, então isso não é viável. Também numa perspectiva de mudar o foco das discussões, né? Nós tivemos na sexta-feira, depois daquela sessão polêmica lá na Câmara Municipal, em que muitos vereadores subiram o tom contra o prefeito Abílio Brunini, como é o caso da vereadora Catiúcia Mantelli, que até disse que o prefeito estava se comportando como uma criança birrenta, né, ao buscar o judiciário para mudar o regimento interno. Abílio resolveu excluir vereadores do grupo intitulado Vereadores e Prefeito, onde ele discutia com a Câmara situações que envolviam Cuiabá. Quem foi retirado desse grupo? Alex Rodrigues, que hoje está no Podemos, Eduardo Magalhães, do Republicanos, Sargento Joelson, do Podemos, Catiúcia Mantelli, do Podemos, Michele Alencar, do União Brasil, e doutora Mara, que também é do Podemos. Vamos lembrar que o Podemos tem um candidato colocado para mesa diretora, que é o Wilde Tax, que até então dizia que havia um acordo com Paula Kalil para que ele fosse o sucessor, né? Só que aí depois, no meio do caminho, esse acordo foi desfeito, porque houve o pronunciamento do prefeito dizendo que preferia Paula Kalil, e Paula Kalil adota essa postura, então, para mudar o regimento interno da Câmara. E há ali também um embate que se mostrou presente quando a primeira-dama, a vereadora Samantha Íris, diz assim: olha, o Abílio só está se protegendo de um grupo da Assembleia Legislativa que quer chegar ao poder na Câmara Municipal para botar a faca no pescoço do prefeito, né? Se referindo ao presidente da Assembleia, deputado Max Russi. Mas aí, depois da retirada desses vereadores do grupo onde a situação era discutida, né, com o legislativo, o Abílio foi questionado de por que que ele fez isso. E ele disse que ali ele trata de situações com a base, que merecem o apoio da base pelo bem de Cuiabá, e que ele não deixaria essas estratégias em aberto para esses vereadores que estão com uma postura, pelo menos, de independência na casa. E uma dessas vereadoras, a doutora Mara, ela anunciou estar na independência mesmo, porque houve um embate dela com o prefeito em razão daquele corte de árvores na Avenida Fernando Correia da Costa, que poderia culminar na supressão de 80 árvores ali na avenida. Houve uma decisão judicial que determinou a suspensão da retirada dessas árvores. Doutora Mara se coloca na pauta do meio ambiente, até distribui mudas e tudo mais, e ela cobrou um pedido público de desculpas do prefeito Abílio Brunini, porque Abílio citou a família da vereadora Mara nesse episódio da retirada de 80 árvores ali da Fernando Correia da Costa. Em meio ao desgaste, a vereadora também anunciou que deixa a base do executivo para atuar de forma independente na Câmara Municipal, embora tenha descartado fazer oposição à gestão. O conflito começou depois que a vereadora criticou a remoção das árvores, defendendo sua atuação em defesa do meio ambiente. Em resposta, Abílio citou a família de Mara, que atua no ramo da construção civil, insinuando que ela também estaria ligada ao desmatamento. A parlamentar classificou a declaração como ofensiva e afirmou que seus familiares não participam da vida pública nem de licitações, justamente para evitar qualquer associação com o seu mandato. Mara disse ainda que ficou surpresa ao saber apenas durante a sessão que integrantes da mesa diretora teriam conversado com o prefeito sobre o episódio. Segundo ela, ninguém da Câmara procurou para prestar solidariedade ou informar que havia um posicionamento contrário às declarações de Abílio. Foi a presidente da mesa, a A vereadora Paula Calil que disse que já havia conversado com Abílio a respeito disso. Apesar de afirmar que ainda acredita na honestidade do prefeito, a vereadora disse que se decepcionou com a condução da administração municipal e cobrou mudanças imediatas no secretariado. Para ela, Cuiabá vive um caos em áreas como saúde e infraestrutura e a gestão precisa reagir. Questionada sobre sua relação com o executivo, a parlamentar anunciou que passará a atuar de forma independente. A declaração ocorre em meio ao acirramento da relação entre Abílio e parte dos vereadores. Recentemente, o prefeito retirou alguns parlamentares do grupo de WhatsApp da base governista, entre eles a doutora Mara. Nos bastidores da Câmara, a exclusão do grupo é interpretada como um indicativo de rompimento político, já que, na prática, quem não integra o canal de comunicação da base passa a ser tratado como integrante da oposição, sem espaço para uma posição intermediária. Então tá aí essa polêmica, né, da doutora Mara junto ao prefeito Abílio Brunini, que culminou inclusive na retirada dela do grupo de vereadores. Esse não é o primeiro episódio. Nós tivemos um outro posicionamento da doutora Mara pelas redes sociais, dizendo que estava difícil descer do carro para estar num bairro onde ela tinha apoiadores, porque havia a promessa de asfaltamento e o asfaltamento não tinha chegado ainda naquela localidade. Então, pouco a pouco, a gente vai vendo que o que os vereadores da oposição, como Maísa Leão, Daniel Monteiro, disseram aqui nos microfones do Jornal da Cultura, vai se efetivando, né? A última vez que a vereadora Maísa Leão esteve aqui, ela disse que a base de Abílio na Câmara estava derretendo. E esses episódios vão mostrando que existe, de fato, uma dificuldade do prefeito com os vereadores em razão das posturas que tem adotado. Outra que foi excluída do grupo de vereadores do WhatsApp foi a vereadora Michele Alencar. E ela criticou a interferência do prefeito Abílio na disputa pela presidência da Câmara de Cuiabá e afirmou que o executivo não pode usar sua força política para tentar submeter o legislativo. A declaração foi dada em meio à articulação pela reeleição da atual presidente da casa, Paula Calil, apoiada pelo prefeito. Michele disse o seguinte, que ela é da base, mas não é da base da Paula, porque são coisas distintas, ao relatar conversa com Abílio sobre a disputa interna na Câmara. A Michele disse o seguinte, o fato de a Paula pleitear uma candidatura não significa que eu tenha que apoiá-la apenas por ser base do prefeito. São poderes diferentes. A vereadora Michele Alencar disse que continuará apoiando o prefeito enquanto houver objetivos comuns, mas defendeu autonomia para decidir sobre temas internos do legislativo. Segundo ela, ser da base governista não significa votar automaticamente nos interesses de Paula Calil. Paula tenta mudar o regimento interno da Câmara para permitir a reeleição ao comando da mesa diretora na mesma legislatura. Hoje, a regra não permite a recondução de quem ocupa a presidência da casa. A movimentação tem apoio de Abílio, que chegou a acionar o Tribunal de Justiça para questionar dispositivos internos do legislativo e reduzir a barreira de votos necessária para aprovar mudanças no regimento. Michele Alencar afirmou ser totalmente contra a interferência do prefeito na Câmara. Para ela, a harmonia entre os poderes não pode servir como desculpa para reduzir a independência do legislativo. A parlamentar comparou a tentativa de influência de Abílio na eleição da mesa diretora a uma eventual interferência dos vereadores na escolha de secretários municipais. Então, esses são alguns desdobramentos na Câmara Municipal dessa decisão do prefeito Abílio de recorrer ao judiciário para mudar o regimento interno, garantindo a possibilidade de Paula Calil concorrer à reeleição no Parlamento Municipal. A gente traz ainda como informação que a duplicação da MT-010, rodovia que liga Cuiabá ao distrito de Nossa Senhora da Guia, deve começar dentro de 30 dias. A previsão foi feita pelo secretário de Estado de Infraestrutura, Marcelo Oliveira, ao informar que o contrato com a empresa vencedora da licitação será assinado nos próximos dias.
10: Ela vai começar a duplicação agora, dentro de mais ou menos uns 30 dias, estamos assinando o contrato. E o prazo dela é 1 ano e 6 meses.
11: Secretário.
1: O deputado federal José Medeiros afirmou que o Partido Liberal não pretende negociar uma composição com republicanos para a disputa pelo governo de Mato Grosso. A declaração foi dada ao comentar as tratativas em torno da pré-candidatura do governador Otaviano Piveta e a possibilidade de o PL retirar o nome do senador Wellington Fagundes da corrida ao Palácio Paiaguás.
5: Ele já se propôs, inclusive se reuniu também com a direção do PL, mas eles estão colocando algumas condicionantes. Tem alguns estados que são importantes para eles e eles querem colocar essas condicionantes para poder apoiar. Notícia que o presidente me falou é que Mato Grosso, o PL não aceita conversar. Mas isso aí, essas discussões, não tem jeito. Vão até o último dia da convenção, é por isso que os partidos já deixam as convenções de lá por 46 minutos do segundo tempo para discutir tudo, né? Mas nesse momento, palavras do presidente Valdemar, aqui em Mato Grosso está consolidado e é isso.
11: Como é que você...
1: Então tá aí, Medeiros, que era visto como um dos articuladores, né, para que o PL caminhasse junto com o Otaviano Piveta, inclusive mobilizando reuniões com prefeitos, com o governador Piveta, dizendo que o nome do Wellington está sacramentado, está posto pelo PL, não tem nenhuma modificação nesse sentido e que o projeto deve ser mantido na esfera do governo de Mato Grosso nas eleições desse ano. E hoje, dia 13 de julho, é comemorado o Dia Mundial do Rock. Em razão disso, nós escolhemos Tempo Perdido, de Legião Urbana, para encerrar o programa dessa segunda-feira, em que é celebrado esse ritmo que é contagiante. Então eu agradeço a você que ficou com a gente até esse momento, muito obrigada pela sua companhia, tenha uma excelente segunda-feira, amanhã 7 da manhã a gente está de volta, esperando mais uma vez contar com a sua companhia. Um beijo e até lá!

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0: Bom dia, Cuiabá. Bom dia, VG. Bom dia, Mato Grosso maravilhoso. Bom dia, ouvintes da Cultura FM. Que vocês tenham uma manhã maravilhosa curtindo o melhor do flashback aqui na Cultura FM. Você já sabe, né? Cultura FM é 24 horas, o melhor do flashback nacional e internacional. Eu sou Mila Rizzi, a partir de agora junto com você até as duas. Coordenação Leno Franz, a programação Beto Silva, direção-geral Dorileu Leal. E hoje é o Dia Mundial do Rock e a escolha do dia 13 de julho faz referência ao Live Aid, um festival histórico que aconteceu em 13 de julho de 85. Embora carregue esse nome, a data só é celebrada de verdade no Brasil. Nos Estados Unidos e na Europa, o dia 13 de julho passa assim como um dia comum. A comemoração pegou no Brasil a partir dos anos 90. Rádios paulistanas dedicadas ao rock começaram a promover o dia e a ideia foi abraçada pelos fãs do país inteiro. Bora com Danger Zone, do filme Top Gun, pra você, de 86, Kenny Loggins, abrindo meu horário nessa manhã, nesse Dia Mundial do Rock.

0: Cultura FM 90.7, 10h20, Dance Stop to Get Know com Michael Jackson, Meu Erro, Paralamas do Sucesso e Thank You com Dido. Cultura FM chegando informação para você. Estudantes de Cuiabá terão transporte coletivo gratuito durante as férias escolares.
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0: Os estudantes de Cuiabá poderão usar o transporte coletivo urbano de forma gratuita durante o período de férias escolares. O benefício começa a valer a partir de hoje e segue até o dia 20 de julho, acompanhando o recesso da rede municipal de ensino. O retorno das atividades pedagógicas está agendado para o dia 21 de julho, de acordo com o calendário oficial da Secretaria Municipal de Educação. A medida também busca facilitar o acesso dos estudantes à Expo Agro, que neste ano tem entrada gratuita e teve na abertura realizada na última sexta-feira. A gratuidade aplica-se exclusivamente às linhas urbanas de Cuiabá, não sendo válida para o trajetos intermunicipais como os que conectam Cuiabá a Várzea Grande. O acesso gratuito contempla apenas os alunos portadores do cartão de transporte coletivo. Os estudantes poderão utilizar o serviço quantas vezes precisarem durante o período de recesso. Após a validação da catraca, a

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0: 10h41 na Cultura, um bom dia pra você. Piano in the Dark, Brenda Russell. Também passou por aqui Palpite com a Vanessa Rangel e o Ian Lennox.
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0: Ace of Base, Don't Turn Around, Tipo One Way com Ciclone e I Believe in You com Kylie Minogue. A gente vai pro rápido intervalo, voltamos já já com muito mais pra você. 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

0: 11:04.
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0: Viajei agora, viu? Cultura FM 90.7. Eu sou Mila Riz e tô junto com você até as 14h. Excelente manhã desta segunda-feira, 13 de junho de 2026. Temperatura gostosa, casa dos 24 graus e umidade relativa do ar 75%. Bora para 1965 com The Rolling Stones, Satisfaction. I Can Get No Satisfaction tem o riff de guitarra mais famoso do mundo. Feliz Dia Mundial do Rock para você.

0: 11h19, um bom dia pra você, Turner and Brilliant, também Sândalo de Dandy com Metrô e Kiss Me, Sixpence Not the Richer. Cuiabá ganha alívio no calor nesta segunda com mínima de 20 graus.
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0: O amanhecer desta segunda-feira foi de tempo fechado, céu encoberto com muitas nuvens e temperatura amena em Cuiabá, proporcionando um clima mais agradável que o registrado nos últimos dias. Apesar disso, a previsão será de calor para esta semana. E segundo o Climatempo, o dia hoje será marcado por muitas nuvens durante a manhã até a noite, com ventos fracos. Temperatura varia entre 20 e 26 graus e a umidade relativa do ar é de 95%. Já terça-feira, o céu abre, o sol volta a predominar com poucas nuvens ao longo do dia. A mínima será de 19, garantindo um amanhecer mais fresco, mas a máxima sobe para 30 graus durante a tarde. Na quarta-feira, mesmo com previsão de muitas nuvens, os termômetros devem variar entre 21 e 33 graus. A umidade relativa do ar despenca, podendo atingir apenas 25% nas horas mais quentes do dia. Não há previsão de chuva. Quinta-feira, mínima de 23, com a máxima chegando aos 34, com umidade do ar variando entre 30 e 70%, enquanto os ventos permanecem fracos. Sexta até domingo, o tempo fica mais aberto, com poucas nuvens. As temperaturas oscilarão entre 25 e 35 graus e a umidade relativa do ar pode cair para apenas 20% à tarde, nível considerado de atenção e típico do período seco em Mato Grosso. Não há previsão de chuva para estes dias e os ventos passam a soprar com intensidade moderada, favorecendo a sensação de tempo ainda mais seco. Redação Talita Rocha.
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0: A Cultura 11:41, bom dia pra você, YouTube Power Baby, I Love Way, música de 88, Olhos Certos com Detonautas, Rock Club e também Fantasy, Earth, Wind & Fire.
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0: 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E a hora certa na Cultura FM. 11:43.

0: Frejá, Segredos, Pandora's Box com OMD, encerrando Nova Manhã, que estará de volta amanhã a partir das 10 horas. Rapidíssimo intervalo, porque vem aí os clássicos da cultura.
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1: Temperatura 25 graus, umidade relativa do ar 74%. Pontualmente, meio-dia na cultura. Ótima tarde dessa segunda-feira, 13 de julho de 2026. Eu sou Mila Rinzi, estou na sua companhia até as 2 da tarde. Coordenação, Leno Franz. A programação é do Beto Silva, direção-geral, Dorileu Leal. Vamos abrir os clássicos hoje com Journey, que nasceu em 1973 em São Francisco, berço do rock psicodélico. Ele foi fundado, o Journey, por músicos que faziam parte da banda, como você deve lembrar, do lendário guitarrista Carlos Santana. Em 77, a banda mudou-se para o estilo, para um rock mais direto e melódico, com a chegada do vocalista Steve Perry. Vai abrir os clássicos de hoje, Faithfully, que é uma das baladas mais icônicas da banda, lançado em 83 do álbum Frontiers, e é um hino sobre relacionamentos à distância, escrito pelo tecladista Jonathan Cain e considerada até hoje uma das maiores baladas de todos os tempos. A letra aborda as dificuldades e a solidão de manter um casamento à distância durante as intensas turnês de uma banda de rock, focando na promessa de fidelidade mesmo diante das tentações da vida na estrada e também do cansaço. Ela foi escrita pelo tecladista Jonathan Cain e a canção expressa o amor inabalável por sua esposa na época, destacando o contraste entre a vida normal em casa e a agitação nos palcos. A clássica Faithfully alcançou a 12ª posição na Billboard Hot 100. Feliz Dia Mundial do Rock para você, uma tarde maravilhosa, regada de muita música bonita. Bora lá curtir os clássicos juntinho com

0: estamos apresentando os clássicos da cultura Cry for Help, de 91, Rick Astley, Vida, Fábio Júnior e When I Die com The Real Milli Vanilli. E agora, vamos falar de futebol e saber sobre a reta final da Copa do Mundo. Não vejo a hora de meu Palmeiras jogar, viu?
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0: Por falar em Palmeiras, eu tô achando que ele vai vir jogar aqui, hein, na Arena Pantanal. Olha só, e eu não vou perder de jeito nenhum. As semifinais da Copa do Mundo de 2026 estão definidas. Argentina, Espanha, França e Inglaterra são as últimas seleções remanescentes do torneio. Pela primeira vez desde 1990, a semifinal volta a ter quatro campeões mundiais na disputa. A França, campeã de 98 e 2018, eliminou o Marrocos por 2-0. A Espanha, vencedora da Copa de 2010, eliminou a Bélgica por 2-1. Já no sábado, a Inglaterra venceu a Noruega por 2-1 de virada. Inventores do futebol, os ingleses ganharam a Copa em 66. E, por fim, temos a tricampeã do mundo, a Argentina, Los Hermanos, que bateu a Suíça por 3-1. E a Argentina é a atual campeã do mundo e venceu também em 78 e no 86. Será que ganha mais uma? A primeira semifinal ocorre amanhã entre França e Espanha. O jogo acontece às 15 horas, horário de Mato Grosso, nos Estados Unidos. Já a partida entre Inglaterra e Argentina ocorre na quarta-feira, também às 15 horas, em Atlanta. A disputa pelo terceiro lugar será realizada sábado, às 17 horas, em Miami, entre os dois derrotados das semifinais. Já a grande final da Copa do Mundo acontece no domingo às 15 horas no MetLife Stadium em New Jersey. Redação Thalita Rocha.
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Meio-dia 24, excelente tarde desta segunda-feira para você que está curtindo os clássicos da cultura na melhor de Cuiabá, Cultura FM 90.7. Vamos abrir essa sequência com Kiss from a Rose, uma das baladas mais famosas e premiadas dos anos 90, composta e interpretada pelo cantor britânico Seal. Lançada originalmente em 94, a música se tornou um fenômeno global em 95, ao entrar para a icônica trilha sonora do filme Batman Eternamente, Batman Forever. Embora Seal seja uma artista predominante de R&B, soul e pop, Kiss from a Rose flerta muito com o formato das grandes baladas de rock, né? Isso se deve aos seus arranjos grandiosos, ao uso dramático de cordas e à força da sua interpretação vocal. Belíssima música, o que faz com que ela seja tocada até hoje em rádios de pop rock pelo mundo. A letra de Kiss from a Rose, de Seal, explora a dualidade do amor intenso que cura e machuca ao mesmo tempo, utilizando metáforas como a rosa e o espinho para representar o prazer e a dor no romance. Excelente tarde para você, tá indo almoçar? Bom almoço para você.

Meio-dia e 42 na Cultura, One More Night, Phil Collins, Só Pro Meu Prazer com Heróis da Resistência e Baby Can I Hold You com a Tracy Chapman.

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Excelente tarde dessa segunda-feira para você que está aí curtindo os clássicos da cultura. The Humanly é uma das bandas mais inovadoras da música pop e pioneira do movimento synth-pop, pop feito com sintetizadores, e da New Wave britânica. Formado na Inglaterra em 77, o grupo começou com um som eletrônico, sombrio e experimental, mas explodiu mundialmente nos anos 80 ao misturar os sintetizadores com melodias pop extremamente marcantes. A banda se tornou famosa não apenas pelo som, mas também pelo visual marcante do vocalista Philip Oakey, com seu clássico cabelo assimétrico. Her Like a Will, de 1990, trouxe uma batida forte com uma letra de crítica social e política, alcançando o top 40 americano.

0: Erasmo Carlos e Renato Russo, a carta 1992, The Way You Are, com a Secret Service, Agneta Faltskog.
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0: 1 e 2, excelente tarde dessa segunda-feira, 13 de julho de 2026. Eu sou Mila Rizzi, junto com você até as 2, Dia Mundial do Rock. Seja muito bem-vindo à Cultura FM, tarde maravilhosa e abençoada para você, viu? Vamos abrir a segunda hora dos clássicos com Cherries, que é um dos maiores clássicos românticos da história da música, lançado em 1985. Pela lendária banda americana Cool and the Gang. Embora o grupo seja mundialmente famoso por seus hinos dançantes de funk e disco como Celebration e Ladies Night, eles conquistaram o planeta com essa balada emocionante e suave. Quase no topo geral, a canção alcançou a segunda posição da Billboard Hot 100 e ela ficou apenas atrás do mega hit Money for Nothing do Dire Straits. Líder absoluta, ela conquistou o primeiro lugar da parada adulto contemporânea da Billboard por 6 semanas seguidas, tornando-se uma música romântica mais tocada de todo o ano de 85 nos Estados Unidos. O vocalista J.T. Taylor e o diretor musical Ronald Bell escreveram a letra em apenas uma noite após observarem os filhos dos integrantes da banda brincando felizes na areia da praia sob o sol. Olha que delícia, hein? No Brasil, ela foi um sucesso estrondoso nas rádios. A letra traz uma mensagem profunda sobre aproveitar o momento presente ao lado de quem amamos, pois a vida é passageira. Em um tom muito sensível, o vocalista J.T. Taylor canta sobre o medo de perder a pessoa amada. E o refrão é um lembrete direto e reconfortante. Valorize o amor que temos. Nós deveríamos valorizar a vida que vivemos.

0: Cultura FM 90.7, 1:19, vai mais site, Nexus, como a onda, Lulu Santos e That's Why com Michael Lershurock. Várzea Grande amplia a proteção de bebês prematuros com a aplicação inédita do Nirsevimab pelo SUS.
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0: Bebês prematuros de Várzea Grande passaram a receber pela primeira vez o Nirsevimab, medicamento que oferece proteção imediata contra o vírus sincicial respiratório, principal causador de bronquiolite, a pneumonia grave em crianças pequenas. O medicamento é indicado para recém-nascidos que atendam aos critérios definidos pelo SUS e aplicado conforme a avaliação médica e as condições clínicas de cada bebê. E segundo a Prefeitura, o medicamento não é uma vacina tradicional. Trata-se de um anticorpo pronto que ajuda o organismo do bebê a se proteger contra o vírus logo após a aplicação. Ele é indicado para bebês nascidos com menos de 37 semanas de gestação. A aplicação é feita por via intramuscular logo após o nascimento ou assim que o bebê estiver clinicamente estável. Também podem receber o medicamento crianças de até 24 meses que tenham comorbidades e permaneçam vulneráveis durante uma segunda temporada de circulação do vírus. A Nirsevimab é ofertada na maternidade pública Dr. Francisco Lustosa e também nas unidades básicas de saúde de Várzea Grande. Redação, Thalita Rocha.
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necessidade de líderes messiânicos sugerindo que a humanidade deve evitar os erros do passado que levaram a conflitos, enquanto o coral infantil destaca a preocupação com o futuro das próximas gerações, aclamando por um mundo sem violência das arenas. A canção busca, portanto, um ideal de vida livre do medo e da destruição, refletindo sobre a importância da paz e da inocência. Gravado por Tina Turner para a trilha sonora do filme Mad Max, Além da Cúpula do Trovão, 1985, no qual Tina também atuou ao lado de Mel Gibson. Esse sucesso rendeu a ela uma das músicas mais marcantes dos anos 80.

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1: 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E a hora certa na Cultura FM. 1h41.

clássicos, Make a Lover Nothing at All. Vamos abrir essa sequência, aumenta o som, que essa música é uma viagem, uma das baladas mais grandiosas e marcantes da história da música, gravada pelo duo australiano de soft rock Air Supply em 83. A canção transformou-se em um verdadeiro hino romântico internacional. A música alcançou a segunda posição da Billboard Hot 100 e ela permaneceu nesse posto por 3 semanas consecutivas. E você sabe, quem barrou o Air Supply do primeiro lugar foi a cantora Bonnie Tyler com o mega hit Total Eclipse of the Heart. O mais curioso é que ambas as músicas foram escritas e produzidas pelo mesmo homem, o genial compositor Gene Steinman. Ele foi o primeiro produtor na história a ocupar simultaneamente o primeiro e o segundo lugar da Billboard, com composições inteiramente suas. Trata de uma confissão profunda sobre as próprias habilidades e limitações diante do amor verdadeiro. Ele canta que sabe exatamente como mentir, fingir, planejar como conseguir riquezas e alcançar a fama. Diz até que consegue fazer todos os estádios vibrarem. Que poder é esse, hein? No refrão, vem a grande virada emocional. Apesar de saber todas as regras do mundo, ele confessa que não sabe como viver sem a pessoa amada. Ele vai conseguir falar, não vai conseguir falar o que tem que ser dito. Então, você não era o cara que sabe tudo? Então, como é? Me explica isso, como assim? A expressão make a lover enough at all significa, de forma poética, criar o amor a partir do nada. É uma metáfora para descrever o poder quase mágico que a pessoa amada tem de construir um sentimento gigante, puro e duradouro, mesmo nas situações mais vazias e

Cultura FM 90.7, Tendo a Lua de 91 para Lamas do Sucesso, Still the Same com Bob Seger. Clássicos Indo Embora volta amanhã a partir do meio-dia. Eu também tô indo embora. A gente volta a se falar amanhã, se Deus quiser, a partir das 10 da manhã. Já já Carlos Matos vai te fazer companhia. Eu vou deixar minha última de hoje com todo o meu carinho para esses ouvintes maravilhosos que a Cultura tem. 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Na última de hoje, a música fala sobre compreender as emoções, os pensamentos e os desejos profundos de uma mulher. Olha só que tarefa difícil, hein? A mensagem central da letra é que para amar alguém de verdade é preciso saber ouvi-la e apoiá-la, deixando-a livre para voar e conquistar os seus sonhos. Lindíssima, Don Juan de Marco. Have you ever really loved a woman?

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Boa tarde! 2:04. Hoje, segunda-feira, 13 de julho do ano de 2026. Olá, minha querida Cuiabá, Várzea Grande, amigos de perto, amigos de longe, próximos da gente, através aí da internet, culturafmcuiabá.com.br e também pelo aplicativo Rádios Rede Gazeta. Que coisa boa! Como é bom ter você com a gente. Você estava na boa companhia e maravilhosa companhia da Mila Rizzi, que volta, gente. Volta amanhã, às 10 da manhã, aqui na Cultura FM, com o nosso Nova Manhã e depois, em sua hora de almoço, com os mais belos e lindos clássicos em sua hora de almoço, dividindo esse momento maravilhoso com você, a nossa Mila Rizzi, do meio-dia às 2 da tarde, com canções incríveis, né? Que te levam a lugares incríveis, maravilhosos, vividos através de uma canção. Olá, tudo de bom a você? Eu sou o Carlos Matos, com a graça e a paz de Deus, feliz da vida, sempre, como sempre. 659-9987-2339, para você participar aqui com Carlos. Hoje é o Dia Mundial do Rock, meu amigo, minha amiga, você que está ligado aqui com a gente, nesse dia tão maravilhoso, né? Esse ritmo tão incrível, tão fantástico que é o rock. Os apaixonados também curtem, né? Os roqueiros também amam, por que não, né? Então tá. Hoje eu quero, dentro do nosso Cultura Flashback, que começa às 5 da tarde, quero muito a tua participação, a tua interação com a gente. Sabe aquele flashback romântico rock, de banda de rock que você gosta e muito, que te leva aí a lugares incríveis, maravilhosos? Como essas aqui, ó, do Europe, Carrie. Também tem Heaven, do Bryan Adams, In This Love, com Whitesnake, Nazaré. Tem também o Extreme, enfim, né? Várias outras bandas de rock, cantores de rock também, românticos. Você já pode, inclusive, até gravar o teu áudio aí, mandar pro Carlos Matos aí, com a sua música, o seu rock romântico. Aquela que te leva a um lugar maravilhoso. Homenagear esse dia incrível, né? Nessa segunda-feira, 13 de julho, dia do rock, mundial do rock. Bora! Então vai, manda aí. Vou deixar aqui certinho já pra gente começar o programa às 5 da tarde, onde você faz a programação com a gente, ó, na pontinha da orelha, já na pontinha da agulha, pra ser uma das primeiras a tocarem aqui, combinado? Muito bem. 1986. Ó, eu acabei de falar do Europe, né? Europe. Bora! Vamos lá então, ó. Aumenta o volume. Que é isso, gente? Essa é uma pedrada. Aumenta.

0: nesta tarde maravilhosa de segunda-feira, né? Que é isso? Esse é um escocês incrível. Rod Stewart, My Heart Can Tell You No, de 1988. No Mundo da Lua, Biquíni Cavadão, A Thousand Miles, Vanessa Carlton. E abrimos aqui com The Fine Candle, com Europe, de 1986. Coisa boa é ter você com a gente aqui na Cultura FM 90.7, nessa tarde do Dia Mundial do Rock. Vamos falar muito do Dia Mundial do Rock hoje no nosso programa, tá? Homenagear esse ritmo maravilhoso, incrível. Você que tá ligado com a gente, também trazer aquelas que te levam a lugares maravilhosos, né? Fique à vontade aí também para participar com a gente. Bora! Tá chegando a informação, Sandro Carlos está por aqui também. Quem mais? A Viviane também, né, Vivi? Excelente tarde para você.
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0: O governo federal bloqueou o acesso de beneficiários do Bolsa Família e do benefício de prestação continuada às plataformas de apostas online, conhecidas como bets. A medida segue uma decisão do Supremo Tribunal Federal. Todos os 27 milhões de beneficiários do Bolsa Família e do BPC estão aí proibidos de cadastrar em bets. No entanto, 2 milhões e 800 mil, né? Tiveram acesso aí ao bloqueio, né? Acesso bloqueado. Para garantir aí o cumprimento de regra, a Secretaria de Prêmios e Apostas criou uma base de dados integrada à SIGAP, Sistema de Gestão de Apostas. As empresas deverão consultar o CPF dos usuários durante o cadastro, o login e outras verificações. Se o beneficiário constar na lista, a conta deverá ser bloqueada e a plataforma terá até 3 dias para encerrá-la e devolver o dinheiro disponível. Bom, a redação é da Thalita Rocha.
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0: Cliff Richard, We Don't Talk Anymore, 1979. Amores Imperfeitos, com Skank, Michael Bolton e Cyndi Lauper. Ainda passaram por aqui no nosso Tarde e Companhia. Um rápido intervalo e eu volto já já com muito mais músicas, muito mais emoções e quero também te mandar abraços. Fique à vontade, tá, meu amigo, minha amiga? Você tá em casa, tá nos afazeres aí da casa, tá ligado com a gente? Que coisa boa, obrigado, tá? 659-9987-2339, você que tá no trabalho também e no trânsito, né? Na capital, na região metropolitana, circulando por Cuiabá e Várzea Grande. Obrigado pelo carinho aí da carona. Participem com a gente também. Conta aí que eu quero te mandar abraços. Combinado? Bom, agora tem o nosso intervalo, que é bem curtinho, rapidinho. Volto já já. Nós vamos ao ano de que ano aqui, production? 1989. Finalzinho ali de 80, né? Da década de 80. Maravilhosa essa aqui. Já já, depois do intervalo.
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0: 1989. Boa tarde para você que está aqui com a gente. Oi, Sayane, tudo de bom? Obrigado pelo carinho da companhia. Marcos Granado também está ligado com a gente. Excelente tarde para você, bom trabalho. Agradecido por demais aí pela companhia. Agora tá chegando a informação, bora lá.
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0: A Secretaria Municipal de Saúde divulgou o boletim epidemiológico número 24, com dados atualizados sobre a situação das arboviroses no município. O levantamento, elaborado pela Diretoria de Vigilância em Saúde, mostra uma redução aí nas médias semanais de casos de dengue e chikungunya ao longo de 2026, em comparação com o mesmo período do ano passado. Na 25ª semana epidemiológica, Cuiabá registrou 9 casos notificados de dengue e 3 de chikungunya. No acumulado do ano, a média semanal de notificações de dengue caiu de 75,6 casos em 2025 para 51,8 em 2026. Já a chikungunya apresentou uma redução ainda mais significativa, passando de 434,9 notificações semanais no ano anterior para 4,8 neste ano. Até 2 de julho de 2026, o município contabilizou 1.295 notificações de dengue, das quais 568 foram confirmadas. Houve um óbito confirmado pela doença e outro permanece em investigação. A redação é da Thalita Rocha.
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0: Ótima tarde para você ligado na Cultura FM, eu só penso em você. 1998, Kid Abelha, YouTube, Beautiful Day. Também passou aqui What Is Love com Hathaway, de 1993. O que é o amor? Bom, daqui a pouquinho eu tô de volta com mais músicas, mais emoções no Tarde Companhia. Agradecido pelo teu carinho, pela tua companhia, a tua audiência nessa tarde de segunda-feira, né? Hoje é 13 de julho, Dia Mundial do Rock. Você ligado aqui na Cultura FM 90.7. Agradecido por demais pela tua companhia, a sua audiência. Vamos juntos até às 5 com o programa Tarde e Companhia. 5 da tarde é você quem faz a programação aqui, mandando o teu flashback para matar saudades, recordar aí um bom momento. Então, portanto, fique à vontade para interagir com a gente, tá bom? 659-9987-2339.
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0: Boa tarde para você, 3h44.

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0: Essa o Sérgio Santos dançou e muito, né, Sérgio? O Sérgio dançou muito nos bailinhos, coladinhos, sem sair do lugar. Só sentindo o coração da parceira, não é mesmo, Sérgio? Obrigado pelo carinho da companhia e da audiência. Matou saudades, recordou aí bons momentos com Secret Service, com Cry Softly, de 1982. Também tivemos Marisa Monte, Amor, I Love You. On Broadway, George Benson, de 1978. E A Kind of Magic, com Queen, de 1986. O intervalo é rapidinho e eu volto já já com mais músicas, mais emoções, nos 90.7 da Cultura FM, na rádio oficial do Flashback.
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Santos e desejo para você uma boa e excelente tarde de segunda-feira. Vamos juntos até às 7 da noite, com a graça e a paz de Deus, feliz da vida sempre, como sempre. Do ano de 85, por onde andavas você ao som de Level 42,

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I want you to be our man. Ah, eu também. Ah, eu quero. Zap e Roger. I want you to be your man. De 1987. Passou por aqui também no nosso Tarde e Companhia. Ride on the Line com Gary Rafferty de 1978. Betty Frigida de 1983 com a banda Blitz. Também tivemos a Celine Dion, My Heart Will Go On, de 95. E abrimos lá com uma do ano de 1985, né? Level 42, Something About You. E eu vou pro intervalo e eu volto já já com mais músicas, mais emoções no seu Tarde Companhia. Oi, Antônia de Amorim Arruda. Boa tarde pra você. Obrigado pelo carinho da companhia. Hoje é o Dia Mundial do Rock e você já sabe, né? Você vai participar aqui com a gente no fim de tarde aqui com o teu rock. Rock romântico, tá, gente? Aquela banda que despertou o coração aí, né? Que trouxe aí aquela pessoa amada, aquele momento mágico que você viveu. Ah, aquele rockinho romântico que os roqueiros também amam, né? Então manda o teu aí. Fique à vontade para participar aqui junto com a gente no 659-9987-2339. Quero muito trazer o teu áudio aqui, tá? Grava aí um áudio bem rapidinho contando aí qual é o seu rock romântico nacional ou internacional favorito, tá bom? E por que essa música marcou aí a sua vida? Beleza? Hoje, no Cultura Flashback, vamos homenagear aí o lado mais apaixonado do rock. Afinal, todo roqueiro também é romântico, né? Todo roqueiro também ama. Então, qual é o seu? Conta pra mim. Bora! Daqui a pouquinho,

0: Sessão aí de isenção e reconhecimento da não incidência do IPVA. A medida revoga a norma em vigor desde 29 de junho de 2020 e promete reduzir aí a burocracia, digitalizar os procedimentos e agilizar a análise dos pedidos. Entre as principais mudanças está o reconhecimento automático da isenção para motoristas que já tiveram o direito concedido em anos anteriores, desde que permaneçam inalteradas as condições que deram a origem ao benefício. Com isso, deixa de ser necessária a renovação anual em boa parte dos casos. O processo passa a ser aí automático a partir de 1º de janeiro de cada ano. No entanto, quem solicitar a isenção pela primeira vez deverá formalizar o pedido junto à coordenadoria de IPVA da Superintendência de Atendimento ao Contribuinte, observando os procedimentos previstos na portaria. Da redação, Thalita Rocha.
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0: e Razer na programação aqui, finalizando o programa Tarde e Companhia, lá do ano de 1994, década de 90. Always, também passou por aqui The Power of Love, com Air Supply, de 85, né? Viajamos também ao som aqui, lá do ano de 1990, Amo em Silêncio, com Roupa Nova. E abrimos esse bloco com Don't Go Breaking My Heart, de 1976, Elton John e Kiki Dee, na programação aqui do nosso Tarde Companhia. Ligado comigo nessa hora, me dando uma carona, está a doutora, também está ao seu lado? Ou não? Diz aí. Tá no trânsito. Paulo Arantes, um abraço pra você. A doutora não tá, não, tá em casa, né? Tá certo. Tá lá no palácio, né? Exatamente. Obrigado pelo carinho aí da companhia e da audiência, tá? Grande Paulo Arantes, tamo junto. Daqui a pouquinho, no fim de tarde, início de noite, já sabe, né? É você quem faz a programação aqui com a gente na Cultura FM. Você vai mandar o teu flashback, hoje é dia do rock. Nós vamos trabalhar aqui o nosso programa de maneira a contento. Aqueles roquinhos dos bailinhos, aquelas bandas que trazem aquele sentimento do roqueiro. Daqui a pouquinho, depois do intervalo, tá? É bem rapidinho. Eu quero muito a tua interação com a gente nesse fim de tarde, nesse dia 13 de julho, Dia Mundial do Rock. Muito bem. Certo. Tá chegando na nossa capital, na capital de todos os sul-mato-grossenses, o cara, mano. Um abraço pra você, tá ouvindo a gente pela internet lá do Elon Musk. É o Elon Musk, né? Que é isso. Coisa boa. Um abraço pra você, tá ligado e curtindo aqui a Cultura FM. Paulo Arantes. Tá chegando em Campo Grande, a capital dos sul-mato-grossenses. Certo. Obrigado pelo carinho da companhia. Bom, vamos pro intervalo. Volto já já com muito mais.
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1: Que destrava sua memória afetiva o tempo todo. 5:06. Cultura Flashback até às 7. A partir de agora, você manda a sua e curte aqui na nossa programação, tá? Se eu tiver, eu vou apertar o play e ela vai tocar, beleza? 659-9987-2339 para você interagir aqui com Carlos Matos, fazendo a programação desse fim de tarde maravilhoso, né? Hoje é o Dia Mundial do Rock, o dia é celebrado em 13 de julho e tem origem em um dos maiores eventos musicais da história, o Live Aid, realizado em 1985. O festival aconteceu simultaneamente em Londres e na Filadélfia, reunindo aí grandes nomes do rock como Queen, U2, David Bowie, Led Zeppelin e muitos outros, né? Com o objetivo aí de arrecadar fundos para combater a fome aí na Etiópia. Durante o evento, esse maravilhoso cantor Phil Collins, ele sugeriu que aquela data, 13 de julho, fosse lembrada como o Dia Mundial do Rock, em homenagem ao poder da música de unir pessoas em prol de uma causa maior. Desde então, especialmente no Brasil, a data passou a ser celebrada como um tributo ao gênero que marcou aí gerações e continua influenciando a cultura mundial. E eu quero sim a tua participação nesse Dia Mundial do Rock, tá? Grave aí um áudio bem rapidinho, contando qual é o seu rock romântico nacional ou internacional, beleza? Favorito. Então, portanto, né? Manda pra gente no 659-9987-2339. Bora matar saudades, tá? Hoje é dia do rock. Eu falei aqui do Phil Collins. Eu vou trazer o Phil Collins pra abrir aqui o nosso fim de tarde maravilhoso. Com você, tá ligado aí em casa, no carro, no trabalho, curtindo a gente aqui ainda. Vou trazer essa aqui, que é maravilhosa, você vai curtir. Trazer ele na parceria com um Philip Bailey, né? É, a música é classificada como um pop rock e dance rock, beleza? Bora! Pra abrir então aqui, ó. 1984, Philip Bailey e ele, Phil Collins. A data existe por uma sugestão, né? O cara sugeriu esse ritmo maravilhoso, gostoso, envolvente. Tem uma banda romântica, tem uma banda de rock que tem um clássico romântico que você ama de paixão? Manda pra mim, vai! Easy Lover, 84!

0: Essa é a Cultura FM 90.7, a rádio oficial do Flashback. Bom demais ter a tua companhia nesse fim de tarde fazendo a programação com a gente. Curtimos Urge Overkill com Girl You'll Be Woman Soon, de 1992, né? E abrimos com Is Lover, com Phil Collins e Philip Bailey. Philip Bailey e Phil Collins, lá de 84, abrindo aqui esse fim de tarde incrível, maravilhoso, né? Dia do Rock. E aí, quem é que tá aqui, hein?
1: Aqui quem fala é a Marilene Bezerra, do bairro residencial Santa Terezinha 2, de Cuiabá. O rock romântico que marcou a minha vida é a música Fogo, de Capital Inicial, pois no início do meu relacionamento com meu atual esposo, escutávamos muito essa música e ele dizia que me lembrava muito. E quando o nosso filho nasceu, ele cantava essa música também para ele dormir. E ele adormecia muito bem com essa música. Então essa música me marcou muito. Um grande beijo para todos vocês da Cultura. Tenha um bom dia do rock para todos os ouvintes.

0: Capital Inicial Fogo, 1988. Muito bem, né? E aí? Manda aí o teu, participa com a gente nesse dia mundial do rock no 659-9987-2339. Combinado? 659-9987-2339. Pra você interagir com a gente aqui nesse fim de tarde e início de noite fazendo a programação, tá? Grava aí um áudio rapidinho, né? Contando aí qual é o seu rock romântico, pode ser nacional ou internacional, favorito, beleza? E por causa e por que essa música marcou a tua vida, beleza? Amiguinha participou aqui, contou a história, a Marilene, né? O atual esposo canta, quando ouve essa música lembra muito dela e cantou pro filhinho deles, né? E dá aquela de pai pra filho, né? Levando aí o rock. Curtiu demais aí com a gente. Então faça como a Marilene participou com a gente aqui no 659-9987-2339. Beleza? Bom, hoje são, na verdade, 5h23 da tarde. Dia mundial aí do rock. Tá no nosso fim de tarde aqui, ó. A gente vai intercalando com a sua música. Se eu tiver, eu aperto play, ela vai tocar com muito carinho. Combinado? Combinada? Então tá. Vamos lá. Quem é que tá aqui, gente? Tô procurando. São várias mensagens. Vou mandar um abraço, agradecer o carinho. Deixa eu agradecer o carinho da Fernanda, que tá com a gente, tá no trânsito, né, Fernanda? Obrigado aí pelo carinho da carona. Tá nessa volta pra casa, matando saudades, recordando bons momentos. Inclusive, pedi um aqui. Fica tranquila, no próximo bloco vou encaixar, tá? Tamo junto. 5h24, é rapidinho o intervalo. Eu volto já já com muito mais e com você participando aqui com o Carlos Matos nesse fim de tarde aqui na Cultura FM, vai.
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0: Temos uma temperatura de 25 graus, umidade relativa do ar em torno de 71%, 71%. Ventos moderados a 6 km horário. Amanhã, terça-feira, teremos uma mínima de 19 graus e uma máxima de 31 graus.
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1: Que destrava sua memória afetiva o tempo todo. 5:28. The Best, Tina Turner.

0: Flashback hoje é dia 13 de julho, dia mundial do rock. Tem uma história muito bem contada e muito bem lembrada aqui também pelo o jornalista Adão de Oliveira. Vou trazer para você que está na sintonia aqui da Cultura FM a fala aqui do Adão. Diz aí, Adão.
1: Boa tarde, Carlos Matos. Aqui quem fala é Adão de Oliveira, jornalista. Eu não gosto muito de saudosismo não, mas quando se trata de uma data saudável como essa, o dia do rock, eu me sinto com propriedade para falar. Mas eu queria recordar aqui um momento muito importante envolvendo os principais promotores de Mato Grosso, entre eles o seu papai, né? O seu papai, o Baima, e também Geraldo Viana e Lino Pinheiro, muita gente boa. Quando em 85 trouxeram para cá criar o Festival de Rock de Mato Grosso. Uhum. Veio para cá o Capital Inicial, Titãs, Blitz, o Traz a Rigor e muita gente boa veio para cá, para Mato Grosso, para participar desse Festival de Rock. Acho que os mais antigos se lembram dessa data, desse ano de 85. E uma das músicas que eu lembro muito bem que o Traz a Rigor trocou para nós lá no hotel, eles estavam no Hotel Garden, ali na Miguel Sutil, esse hotel não existe mais, né? Uhum. Aí o Traje a Rigor tocou a música Eu Gosto de Mulher. Uhum. Foi um ensaio que eles fizeram lá, assim, à vontade, né? De graça para a imprensa, e todo mundo prestigiou. É uma das saudades que eu tenho do velho rock brasileiro, inclusive seu pai também, que atuou nas promoções dessas grandes bandas. Carlinho, obrigado aí pela oportunidade de relembrar esse momento aqui da nossa cultura de Mato Grosso, do primeiro festival de rock de Mato Grosso. Um abraço.
0: Obrigado pelo carinho, obrigado pelas lembranças aqui que você me trouxe aqui da Baima Promoções e Eventos, né? De papai. Baima Promoções e Eventos, Geraldo Viana, enfim, muitos outros também fizeram grandes eventos aqui na nossa capital, trouxeram aqui grandes artistas. Valeu demais pelo carinho da história aqui e da lembrança. Um abraço pra você, Adão. E eu vou dizer, ó, geralmente eu falo assim, ó, se eu tiver, eu aperto play e toco, né? Se eu não tiver, eu vou providenciar. Eu vou providenciar essa música pra tocar pra você. Mas, como eu não tenho, eu vou apertar o play mesmo assim, aqui, ó. No Traje a Rigor. Sabe por quê, Adão? Nós vamos invadir sua praia. Obrigado, mano, pelo carinho. Tá vendo? Cultura é história.

0: Ótimo fim de tarde pra você ligado na Cultura FM. Fui longe nessa canção, hein? 1988, Karen White, Superwoman. Essa música é linda, maravilhosa. Dançava demais nos bailinhos. Ai, os bailinhos. Incrível. Muito bem, pra você que tá aqui junto comigo, fique à vontade para fazer a programação com o Carlos Matos até as 7 da noite no 65999872339, tá? Hoje é dia mundial aí do rock e você ligado com a gente, participa aqui, grava aí um áudio bem rapidinho contando qual é o seu rock romântico nacional ou internacional, beleza? E por que essa música aí marcou a sua vida? Conta pro Carlos Matos aqui, tá? Grava aí o áudio, manda, bora recordar. Vou atender no próximo bloco. Ele mandou aqui, inclusive fez uma historinha de uma música que ele quer curtir, um rockinho, uma banda nacional. Já, já. Tá na volta aí do intervalo, atender aqui o nosso Rafael, que tá ligado com a gente.
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1: Muito bem, ó. Carlos, Perfeita Simetria, de Humberto Gessinger. É uma canção que vai além do romantismo. Ela fala da busca por uma conexão verdadeira, onde a sintonia entre duas pessoas nasce da afinidade, da cumplicidade e do equilíbrio, e não da perfeição. A música nos lembra que os encontros mais marcantes acontecem quando duas histórias se complementam de forma natural, relevando que a verdadeira simetria está na essência e não na aparência. Então bora com essa perfeita simetria, Engenheiros do Havaí. Bora, vai, dia do rock hoje.

0: nada mais, nada menos do que Europe com Carrie, de 1986. Essa, a Vivi viajou aqui nessa canção incrível do Europe. Maravilhosa, né? Pois bem, você participa com a gente, manda o teu flashback. Hoje é o Dia Mundial do Rock, essas baladas românticas que nos remetem momentos maravilhosos. Você viveu um momento maravilhoso com uma balada como essa, sim? Um rock romântico como esse? Viveu? Quer matar saudades? Quer recordar? Manda aí o teu áudio, grava aí rapidinho e bora matar saudade nesse dia mundial aqui do rock. Combinado? Muito bem. Ai, ai. Que coisa boa. Eu suspiro mesmo, gente. E fundo. Como eu gosto. Como eu gosto demais. Tá doido? Vou pro intervalo e volto com mais músicas, com mais emoções e com você participando com a gente, matando saudades, recordando bons momentos, trazendo a sua balada aqui, o seu rockzinho romântico nesse fim de tarde e início de noite, a homenagear esse ritmo maravilhoso que é o rock, né? As baladas românticas, tem muitas. Ó, é o seguinte, é bem rapidinho, mas você manda no 659-9987-2339, tá? 659-9987-2339.
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0: Muito bem.

0: E oficial do Flashback, bom demais, hein? Que é isso? Ótima noite pra você, obrigado pelo carinho da companhia e da audiência. Diz aí, Taga.
1: Ei, Carlinhos, embora ouvindo essas músicas maravilhosas, depois de um dia estressante, só uma rádio dessa mesmo, pra poder fazer a gente relaxar no caminho pra casa e esquecer os problemas do dia todo. Carlos, toca pra gente aí, Bon Jovi, This Is A Love Song, pra todos os ouvintes aí, pra você aí. Valeu, boa noite, gente, bom retorno pra casa.

0: 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Dia Mundial do Rock, diz aí, vai.
1: Boa noite. Eu tenho uma história linda que marcou muito a minha vida. Assim, foi um show inesquecível que eu não esqueço até hoje. Eu era de menor e eu estava em Goiânia, com a minha família de Goiânia e a minha mãe aqui em Cuiabá. Então, foi em 1985 o primeiro Rock in Rio. E ela permitiu que eu fosse com a minha família de lá. E foi inesquecível para mim. Um show inesquecível que eu não esqueço até hoje. Que foi o show do Queen, que eu assisti ao vivo. Eu vivi isso. E a música Lady Gaga.

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1: Muito bem, muito bom ter a tua companhia, a tua audiência nesse fim de tarde, início de noite. Você quem faz a programação aqui. Oi, Rosalie, obrigado pelo carinho, seja bem-vinda. Ah, temos a companhia aqui também nessa hora junto com a gente. No 65999872339. Oi, Solange Campos. Ivanildes, não era Bonnie Tyler, Ivanildes, estava, tá bom? Era o Morning Talking, menina. Obrigado pelo carinho da companhia e da audiência aqui nesse fim de tarde, início de noite aqui. Seja bem-vinda. É, a Ruth também tá com a gente, na volta para casa, tá ligada, curtindo aqui o fim de tarde na Cultura FM, início de noite, matando saudades, recordando aqui bons momentos, agradecido por demais. Oi, Maria Fernanda, tudo de bom a você, tá? Tô sumido não, tu que tá, eu tô aqui de segunda a sexta, sempre nesse mesmo horário, bate horário, menina. Obrigado aí pela companhia também, tá bom? Bom, quem é que tá aqui junto com a gente? Dia Mundial do Rock. E aí, tem algum rock? Tem aquela balada romântica rock que você gosta, quer curtir aqui na programação do Cultura Flashback? Quer matar saudades? Diz aí por que você gosta dessa música então. Tá bom? Diz aqui, quem é que tá aqui, hein?
2: Meu nome é Jefferson, mas me chamam mais de Jefinho, motorista de aplicativo. Como hoje é dia do rock, eu gosto muito dessa música. Lembra muito a minha mãe, minha infância. É, Banda Kiss, Forever, pra gente curtir aqui, essa tarde maravilhosa de

Flashback, Laura Branigan, Gloria, 1982. Final do telefone 8601 é o Michel, o número do... esse número aqui, né? Não, você já ouviu o Kiss, eu toquei agorinho o Kiss. Foi pedido do chefinho, né? O chefinho é, pediu tal, curtiu, matou saudades. Só quero ilustrar aqui, ó. Ver se o Michel me responde aqui. Fiz uma pergunta. Já você vai entender, tá bom? Deixa eu ver se ele tá me ouvindo ainda. Fiz uma pergunta aqui pro Michel. Ele tá no trânsito também, né? Obrigado aí pelo carinho da companhia e da audiência. Obrigado pelo carinho e pelas palavras aqui. Vou compartilhar aqui com você que tá ligado na Cultura FM. O motivo que tá tocando Kiss de fundo aqui, eu falando em cima desse clássico maravilhoso. Essa mensagem aqui mexeu comigo. Vou compartilhar aqui. Ele disse aqui, ó, eu tenho um filho com síndrome, com um filho autista. E que ouve Forever do Kiss todo o dia e pede pra ouvir no rádio porque acha que é igual o YouTube. Eu falo pra ele que um dia iria tocar. Chegou o dia. Muito obrigado. Ele ainda colocou aqui, muito obrigado. Grato eu. Deus abençoe vocês aí. Obrigado pelo carinho da companhia. Que bom. Fico feliz em ouvir essa mensagem aqui, né, em compartilhar aqui também com os demais o poder que a música tem, né? Música boa, gente. Maravilhosa. Obrigado pelo carinho, obrigado pela companhia, Michel. Obrigado aí pelo carinho aí do teu filhão de gostar de música boa. Fala pra continuar com a gente aqui o tempo todo, tá? E ficar ouvindo a gente aqui. Hora outra ela vai tocar e ele vai curtir aqui de novo, tá bom? Que coisa boa. Bora seguir aqui a nossa programação, seguir o nosso fim de tarde, início de noite, com muito mais flashback, com muito mais emoção na Cultura FM. Agora tem o Absinto, Só a Lua.

0: todo, 1978. Que é isso? September, Earth, Wind, Fire. Na programação aqui, no fim de tarde, início de noite, com você, fica incrível a nossa programação. Você fazendo a programação com o Carlos aqui por áudio, por texto, por print também, né? Você manda e a gente... Se tiver, eu aperto o play e ela vai tocar, beleza? Se não tiver, eu vou encaminhar para quem de direito, colocar aqui na nossa play e assim ter para tocar para você com o maior carinho. Que bom ter a tua companhia, a tua audiência. Deixa eu agradecer aqui Dionísio Dinarte. Dionísio Dinarte, nem boa noite deu. Ai, ai, ai. Um abraço para você, obrigado pelo carinho da companhia. Vou pro intervalo, volto com as últimas. Tem aquela balada romântica de rock que você quer trazer à mente. Aquela balada romântica do rock, do bom rock. Nacional ou internacional? Tem que ser romântica. Quero uma romântica. Tem aí? Quer matar saudades? Quer recordar? Dá tempo pra eu tocar tua música. Vou fazer um intervalo. Na volta eu já venho com ela. Então manda, tá bom? No 659-9987-2339. Combinado? Então vai lá.
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0: Boa noite, 6h48.

ali. Né, Rosalie? Ótima noite pra você, obrigado pelo carinho. Acreditou e mandou, né? Bora então com John Bon Jovi. Never Say Goodbye.

It Is Love, Whitesnake, na programação aqui no nosso fim de tarde, início de noite, né? Lançada em 1987, a música faz parte do álbum Whitesnake, de um dos maiores sucessos aí da banda, né? Curiosamente, It Is Love foi composta por David Coverdale, pensando inicialmente entregá-la para a cantora Tina Turner. No fim, ele decidiu gravá-la com Whitesnake. Whitesnake. E a canção se tornou aí um dos maiores clássicos da banda. Com a sua melodia suave, refrão marcante e uma letra que fala sobre a descoberta de um grande amor, It Is Love conquistou as rádios do mundo inteiro e virou uma das baladas românticas mais conhecidas da história do rock. Muito bem, é daquelas músicas, né, que mostram que por trás aí das guitarras, né, e da atitude do rock, também existe espaço para muito romantismo. Gente, um abraço para você, tudo de bom, obrigado pelo carinho, prazer da companhia e da audiência. Vamos embora, vai! Finalizar aqui e abrindo uma hora de música sem intervalos em nossas plataformas digitais. Scorpions, Still Loving You, de 1984. Depois da Voz do Brasil, tem o Beto Silva aqui na Cultura FM com Cultura Dona da Noite. Tchau!

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